0: especialmente para o Norte e Nordeste. O objetivo é melhor atender estudantes em situação de vulnerabilidade econômica.
1: Hoje, o recurso da merenda é calculado apenas pelo número de alunos matriculados, sem considerar que existem escolas, por exemplo, que a maioria dos estudantes vive em situação de pobreza ou tem na alimentação escolar a principal refeição do seu dia. Essa minha proposta, ela não retira recurso nenhum do município, para ficar bem claro. Todos continuam recebendo o valor que já recebem. O que a gente está fazendo é criar um repasse adicional para os estudantes em situação de pobreza e extrema pobreza, garantindo mais recursos de alimentação justamente para as escolas que atendem quem mais precisa.
0: Rafael Brito esclarece ainda que o aumento será gradual até 2031. Segundo ele, a medida segue uma recomendação técnica do governo federal e usará dados existentes nos sistemas do CadÚnico e do Bolsa Família para evitar distorções e burocracia.
2: Cultura.
0: A coxinha pode ser reconhecida como patrimônio cultural e material do Brasil por causa de sua relevância histórica, cultural e gastronômica. O texto de Vitor Lipe, do PSD de São Paulo, destaca a presença do salgado em diferentes regiões e sua relação com a identidade alimentar do país.
3: O deputado também ressalta a importância econômica da coxinha, especialmente para pequenos negócios, como lanchonetes e vendedores ambulantes. Segundo Vitor Lipe, a produção e a comercialização do salgado movimentam uma cadeia que envolve empreendedores, indústria e geração de empregos.
2: Segurança Pública.
0: Comissão aprova projeto que busca modernizar o sistema de busca de pessoas desaparecidas. A repórter Silvia Munhato traz mais detalhes sobre as medidas a serem adotadas, inclusive o uso de câmeras de segurança.
4: A Comissão de Finanças e Tributação da Câmara dos Deputados aprovou proposta que busca modernizar a Política Nacional de Busca de Pessoas Desaparecidas. O texto reforça o uso de tecnologia nas investigações. Pela proposta, a política passa a tratar, além do desaparecimento, do combate ao tráfico de pessoas, inclusive quando o crime ocorrer no exterior contra a vítima brasileira. O texto prevê a autorização do uso de câmeras e reconhecimento facial para apoiar as investigações e acelerar a localização de desaparecidos com regras para proteger dados e preservar o sigilo das apurações. Outra medida é a integração de dados entre sistemas municipais, estaduais e federais para unificar as ações de busca. No Código Penal é criado artigo que tipifica o crime de desaparecimento ou tráfico de pessoas, englobando condutas como exploração sexual, trabalho escravo, adoção ilegal e remoção de órgãos, prevendo agravantes para situações envolvendo funcionários públicos, vulneráveis ou deslocamento da vítima para outra região. Também é incluído o crime de desaparecimento de pessoas na Lei de Crimes Hediondos, quando praticado contra crianças e adolescentes. E o texto ainda regulamenta o uso do alerta Amber, que teria o objetivo de emitir alertas nacionais para a localização rápida de pessoas desaparecidas a menos de 24 horas. O relator da proposta na Comissão de Segurança Pública, deputado Sanderson, do PL do Rio Grande do Sul, destacou a necessidade de investimentos na área de inteligência.
5: Hoje nós temos algo em torno de 10% apenas dos crimes cometidos são levados a uma condenação. É muito pouco. Nós precisamos elevar isso, mas para elevar precisamos de tecnologia, de inteligência policial, para que o promotor tenha condições de oferecer a denúncia e que os magistrados tenham condições de, com base nas provas, condenarem os culpados, mas a tecnologia deve estar a favor da população brasileira e esse projeto, então, vem justamente nesse sentido.
4: Já a relatora na Comissão de Finanças e Tributação, deputada Camila Jara, do PT do Mato Grosso do Sul, fez alterações no sentido da implementação gradual das medidas previstas. O objetivo é adequar as mudanças à capacidade orçamentária da administração pública. A proposta que moderniza a Política Nacional de Busca de Pessoas Desaparecidas ainda será analisada pela Comissão de Constituição e Justiça. Depois, seguirá para o plenário da Câmara. Da Rádio Câmara de Brasília, Silvia Minhato.
3: Fred Linhares, do Republicanos, apresentou o projeto que inclui o Distrito Federal na regra que aumenta a pena para furto de veículo levado a outra unidade da federação. A mudança busca eliminar a omissão do Código Penal, que atualmente menciona apenas os estados e outros países.
0: Pela proposta de Fred Linhares, o transporte de veículo furtado para o Distrito Federal impõe ao responsável uma pena de 4 a 10 anos de prisão, além de multa. O parlamentar considera que a alteração dá mais segurança jurídica à aplicação da lei.
3: Jadiel Alencar, do Republicanos do Piauí, apresentou relatório favorável à aprovação de projeto que amplia a proteção da imagem, da voz e da privacidade de crianças e adolescentes no ambiente digital. Ele explica que o texto busca combater situações de exposição abusiva.
0: Jadiel Alencar defende que conteúdos considerados prejudiciais sejam retirados das plataformas, com medidas para impedir a republicação do mesmo material. O texto também prevê a exclusão desses conteúdos dos resultados dos serviços de busca na internet.
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2: Agricultura.
3: A Câmara aprovou regras especiais para o controle sanitário de produtos da agricultura familiar. A repórter Paula Bittar nos conta quais são.
8: A Comissão de Constituição e Justiça da Câmara aprovou uma proposta que prevê regras especiais para o controle sanitário e o comércio de produtos alimentícios da agricultura familiar, como doces, queijos e bebidas. O principal ponto da proposta é isentar de autorização governamental prévia a fabricação, a distribuição e a venda de produtos alimentícios coloniais ou artesanais da agricultura familiar, desde que cumpridas certas regras. Pelo texto, poderá haver fiscalização sanitária sobre os alimentos coloniais e artesanais produzidos pelos agricultores familiares, mas ela será prioritariamente orientadora. O projeto prevê que a dispensa de autorização governamental dependerá do cumprimento da lei e de normas relativas à produção, ao controle sanitário e às boas práticas de fabricação. De acordo com o texto aprovado, para comercializar os produtos alimentícios coloniais ou artesanais, os agricultores familiares deverão efetuar o registro eletrônico automático de cada produto previamente à primeira comercialização junto ao órgão competente definido em regulamento, com informações sobre o responsável pela produção, caracterização do produto, área geográfica de comercialização e outras informações. Também deverão capacitar em boas práticas de fabricação de alimentos o profissional responsável por registrar produtos que apresentem risco sanitário relevante, que são, em geral, alimentos mais suscetíveis à deterioração ou contaminação por micro-organismos. O projeto, que prevê regras especiais para o controle sanitário e o comércio de produtos alimentícios da agricultura familiar, segue agora para o Senado Federal. Na Rádio Câmara, de Brasília, Paula Bittar.
0: Dr. Flávio do PL do Rio de Janeiro apresentou projeto para reduzir barreiras à venda regional de produtos da agricultura familiar e artesanal. A proposta permite que produtos circulem fora da cidade de origem sem exigência de adesão ao sistema federal de inspeção.
9: O produtor, às vezes, ele produz um queijo, um salame ou um doce no seu município e ele tem um selo de inspeção municipal e ele só pode comercializar dentro do município dele, mas o profissional que dá o selo de inspeção municipal é o mesmo que dá o selo de inspeção estadual e o selo de inspeção federal, que é o CIF. E às vezes você tem um município de 1 quilômetro de divisa com outro, a pessoa faz o queijo aqui e é convidado para participar de uma feira de produtos da agricultura familiar ou artesanal, não pode ir porque ele não tem o CISB ou o CIF. O nosso projeto de lei pede que quem tenha o SIM possa comercializar o seu produto da agricultura familiar e artesanal nos municípios vizinhos também. Então a gente quer que, como se fosse, diga assim ao SIM, quem tem o SIM possa comercializar o seu produto em todos os municípios do seu estado.
3: Dr. Flávio afirma que regras sanitárias criadas para grandes empreendimentos dificultam a regularização de pequenos produtores, incentivam a informalidade e limitam o acesso a mercados. Ele explica que o projeto prevê regulamentação pelo Ministério da Agricultura em até 180 dias.
0: Diego Andrade, do PSD de Minas Gerais, defende a criação do programa Leite do Povo para oferecer até 30 litros por mês aos beneficiários do Bolsa Família. Pela proposta, o governo federal deve pagar parte do custo e o restante seria descontado diretamente do benefício.
3: Diego Andrade afirma que a iniciativa pretende ampliar o acesso à alimentação com prioridade para famílias com crianças pequenas, gestantes e idosos. Ele também defende que a compra do leite seja feita de produtores e cooperativas brasileiras para fortalecer a produção nacional.
0: Termina agora o Jornal Câmara dos Deputados, produzido pela Rádio Câmara, com trabalhos técnicos de Wellington Teles e a apresentação de Val Monteiro e Luciana Vieira. Uma boa noite para você.
3: A Voz do Brasil está de volta na segunda-feira. Boa noite e bom fim de semana.
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0: Tamo junto. Chegamos até aqui, então tá na hora de agradecer. Tamo começando. Boa noite, Goiânia. 99,5. Ah, mas é de agradecer mesmo. Se você presta atenção com carinho. Olha com os olhos do coração para você ver se não rolou muita coisa legal essa semana e que vale a pena a gente agradecer. Mas agradecer de coração, lembrando que gratidão é um exercício, né? A gente vai aprendendo aos poucos, mas quando colhe os benefícios, pode ter certeza que eles são enormes e vão fazer muito bem para sua vida. É, isso mesmo. Eu tenho certeza disso, porque é o que eu tento fazer no meu dia a dia. Ser grato por você, ser grato pelo trabalho, pela saúde, pelas possibilidades que a vida me traz todo santo dia. Agora são 9:15, começa mais uma edição do seu Boa Noite Goiânia, sexta-feira, meu pai, trembão, bom demais da conta. Sexta-feira, a gente vai te acompanhar na sua balada, vai te acompanhar no seu descanso, vai estar contigo em casa, vai estar com você no carro, entendeu? O tempo todo, porque a gente faz questão da sua companhia, o ouvinte mais importante do mundo. Daqui a pouquinho tem senha da promoção 99,5 FM, que vai presentear você com R$20 mil em outubro. 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Para você festejar com a gente esses 30 anos de amizade que a gente está curtindo demais da conta. Um beijo para você. Começamos com a sua super sequência. Daqui a pouquinho tem namoro no rádio.
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0: da Sofania!
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3: Invicto a 6 partidas e dono de uma arrancada que o tirou da 12ª posição e o levou ao G6 da Série B do Campeonato Brasileiro, o Atlético está em campo nesse momento, enfrentando o São Bernardo no estádio 1º de maio, partida na Grande São Paulo. O Atlético, que nesta rodada da Série B do Campeonato Brasileiro, busca a 2ª consecutiva para se manter entre as primeiras posições na tabela de classificação. Na última rodada, o Dragão, com direito a hat-trick de Gustavo Coutinho, venceu o Criciúma por 4-0. Hat-trick é quando um jogador marca 3 gols em uma mesma partida. Já o São Bernardo está vindo de vitória, bateu por 2-0 o América Mineiro. Nesse momento, 9 da noite, a bola começou a rolar. São Bernardo e Atlético, na Grande São Paulo, no estádio 1º de maio.
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1: 20 para as 10, boa noite.
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1: Estamos de volta com o seu namoro no rádio para lá de especial de sexta-feira. Final de semana tem tudo a ver com o namoro no rádio. Não esquece de seguir aquele conselho sábio do Christian Ralph. Manda solidão para outro lugar. Que conversa, mau gosto. Amanda André, de 31 anos de Trindade, procura um homem de 30 a 40. O telefone da Amanda é 982-15-5744. Max Adriano, também de Trindade, procura uma mulher de 38, melhor, de 25 a 35, ele é que tem 38. O telefone é 993-92-42-71. O Júnior Martins tem 29 anos, mora em Senador Canedo, procura uma mulher de 18 a 32, 985-67-05-99. Uma ótima noite para você.
20: Boa noite.

0: 10 horas de uma sexta-feira lindona pra você, de um final de semana que tá chegando assim, ó, daquele jeito que você merece, depois de uma semana de rala. Marília Mendonça, traição não tem perdão. Às vezes tem.
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14: 10 horas, 3 minutos. Bom fim de semana pra você. E é o João que tá chegando por aqui, lá do Morada Nova, Morada do Sol, melhor. Tem 63 anos, tá interessado em uma mulher acima de 50. 995-00-0072. Jalisson, do Residencial Itaipu. Procura uma mulher de 39 a 45. O telefone é o 992-56-7481. Juarez do Sol Nascente, procura uma mulher de 35 a 63. O telefone é o 982-72-9728. Ainda Gil, de Senador Canedo, procura uma mulher de 18 a 35 anos. Ele tem 27. O telefone é o 999-92-6824. O Edson, aparecidense de 65 anos, procura uma mulher de 55 a 65. 992-78-8680. Agora 10 e 4.

0: 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Tá começando seu final de semana e a gente vai seguir com você, viu? Até domingo, com a programação maravilhosa. Do jeitinho que o seu final de semana merece, seja lá como for, você vai curtir. Seja como for, não tem problema. Balada em casa, com os amigos, a gente tá junto. 99,5. 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

É o Erasto que chega por aqui agora, parecidense de 59 anos, interessado em uma mulher acima de 58. 991-990147. Outro aparecidense, o Alberto, de 63 anos. Procura uma mulher de 48 a 56. 984-89-48-35. O Gilmar Ribeiro, de Senador Canedo, tem 27 anos. Procura uma mulher de 18 a 36. 986-18-90-12. Ainda o Christian, do Jardim Goiás, nosso vizinho. Procura uma mulher de qualquer idade, ele tem 49. O telefone é o 992-03-9806. Divina, procura um homem de 58 ou 59. 981-20-9820. Boa noite.

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15: 20 para as 11. Boa noite, Goiânia. José Andrade, 65 anos, de Senador Canedo, procura uma mulher de 50 a 60. 992-85-35-44. Edson Santos, também de Senador Canedo, 50 anos, procura uma mulher acima de 18. 994-70-59-24. O Roberto Aparecidense procura uma mulher de 56 ou 57. 991-44-65-39. A Sônia, de Goiânia, 62 anos, procura um homem de 61 anos. O telefone é 992-36-77-74. Valdinei, 52 anos, procura uma mulher de 40 a 60. Telefone 996-51-39-76. Daqui a pouco tem mais namoro no rádio pra você.

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1: Agora a gente mata a saudade. The Hollies, the air that I breathe. 10:56, boa noite.

Às vezes a única coisa que eu preciso pra te amar é o ar que eu respiro. Ah, que frase linda danada é essa, meu Deus do céu. The Hollies, the air that I breathe. Ótima noite pra você, 11 em ponto. Ah, é com essa eu vou pro intervalo e volto com muito mais. Pode esperar por aí.

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1: 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Bom.

Carlos, do Cândida de Moraes, 46 anos, o Carlos procura uma mulher de 45 a 60, 993 49 79 17. Ainda Christian, do Jardim América, procura uma mulher de 36 a 46, 992 03 98 06. O Adriano, lá do jardim, lá da cidade de Goiás, 37 anos, procura uma mulher de 18 a 25, 982-02-0683. Fabrício, da Vila Nova, 49 anos, procura uma mulher de 18 a 49, 993-02-4550. O Juliano, de Abadia de Goiás, procura uma mulher de 40 a 50, 993-94-2168. Namoro no Rádio volta na segunda-feira, a partir das 9h20.

0: 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Ira, flores em você. 11:23. Boa noite. 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

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Ótima noite pra vocês na final de semana. Maravilhoso. Intervalo rapidinho, a gente volta com mais pra você, viu? João Paulo e Daniel, Malícia de Mulher. Lembra dessa? Até saudade gostosa demais. Opa! Tem par de ingressos para o Acústico 99,5 FM para Marco Antônio Alves dos Santos. Mandou bem, Marcão.

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Ótima noite pra você, um final de semana maravilhoso. Seu amigo Antônio Bocco volta no domingo às 20 horas, a partir das 20 horas no Sunday Night. Beijo pra você, bom final de semana, até lá.

0: Tá começando agora o Balada 99, meia-noite 2. Bom sábado pra você, 19 de setembro. Vamos juntos até as 4, muita música, muita alegria. A madrugada mais alegre, mais viva do Brasil.
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0: É um prazer estar com você na 99,5. Como é que tá a sua madrugada? Bom dia, meia-noite 2. Mande mensagem e participe comigo no 985-98-9950. Balada 99 está no ar. E a gente começa com Murilo Huff e Wesley Safadão. Quem tá pegando? Bom dia. Boa madrugada pra você.
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Meia-noite e 32 em Goiânia. 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
1: Rio Negro e Solimões com Luan Pereira, meia-noite 42 em Goiânia. Boa madrugada pra você, o cowboy chora.
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Kleber e Cauã, meu adjetivo. 99. Grelo e MC Tuto do Job. 9 faltando pra uma.

0: Bueno, ¿qué?
1: Hackeo.
0: O quê? Eu acho. 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Nunca.

0: Felipe Rodrigo, média boa.
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0: 1:45 em Goiânia. Boa madrugada pra você, Charlie Brown Jr.

É bom demais estar com você aqui na 99,5. Madrugada de sábado, 19 de setembro, Natanzinho Lima. Sonho de amor.

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2: Bruno e Marrone, ai que vontade. 12:08 em Goiânia. Bom dia. Daqui a pouquinho tem a vinheta de 30 anos da 99,5. 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
2: 12h25 em Goiânia. Boa madrugada pra você.

0: Henrique e Juliano, eu te pegaria. 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
0: Ana Castela, nosso quadro.

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1: Fala, Goiânia! Quem sabe canta com a gente essa aqui, ó.
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2: Akon. Beautiful. 2h54 em Goiânia. Bom dia, boa madrugada.

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0: Continua, Balada 99. Ótima madrugada pra você, bom sábado, um ótimo final de semana. Dia 19 de setembro, Zé Neto e Cristiano.
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0: gostou, faz barulho aí.
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0: Essa música eu fiz pra você. Nem perder seu tempo.

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2: A número 1 de Goiânia. Jennifer Lopes e Pitbull.

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E o Balada chega ao final. A gente se encontra 16h no Boteco 99. Que Deus abençoe você e a sua família. Vem aí o Bom Dia Goiânia. Fiquem com Deus e até lá.

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dia, bom dia, bom dia, Goiânia. Sabadão, 19 de setembro, 4:02. Por aqui o Giliard Vieira de volta de férias. Estou voltando para mais alguns dias, alguns meses juntos de trabalho. Tirei 2 semaninhas de folga. Estou por aqui nesse fim de semana com você, nesse primeiro horário até às 8 da manhã, com o nosso Bom Dia Goiânia. Tudo certo por aí? Tudo tranquilo? Tudo bem? A semana foi sossegada. Tirando o calor, foi tudo tranquilo, né? Então bora lá até às 8 juntos com muita moda boa, muita moda sertaneja. Aliás, o melhor da música sertaneja na rádio mais ouvida de Goiânia. E claro, você é o nosso convidado, nossa convidada especial, a mandar aquela mensagem, deixar aquele recado todo carinhoso, todo caprichado, pra quem você quiser, hein? Através do nosso WhatsApp 985989950. Deixa o seu recado, deixa o seu alô e vai ser bom demais bater um papo com você, ter a sua companhia nessa madrugada, nessa manhã boa de sábado, hein? Já já tem as vinhetas da promoção 30 anos, hein? Já saíram 2 vinhetas com o Jander no Balada 99. Daqui a pouquinho tem vinheta no Bom Dia Goiânia. Daqui a pouquinho também às 6, a nossa reflexão do dia. 4:03 para você que tá em casa, no carro e no trabalho. Bom final de semana, ótimo sábado para começar. Tem Gino e Geno.

0: 5, bom dia. 4:12, Juliano e Jardel. Sorriso mudo. Bom dia, gente. Bom final de semana. Um ótimo sábado pra você que tá ligadinho com a gente. Pros amigos na estrada, nas rodovias, cortando Goiânia, cortando Goiás e ouvindo a 99. Nosso abraço, né? Boa viagem pra essa moçada bacana que tá com o rádio ligado aí do carro, do caminhão, no ônibus. Vamos que vamos, é até às 8 juntos. E já tem uma turma legal aqui, ó, participando, deixando recados através do nosso WhatsApp. 985989950. Manda lá o seu alôzinho, mensagem de texto ou áudio. Se for gravar áudio, tá? Até 30 segundos. Fala pra gente o seu nome, bairro ou cidade. E deixa aquela mensagem carinhosa, né? 985989950. Nosso amigo Johnny, lá do Fidelis. Fala, Johnny, bom dia.
1: Olá, bom dia. Eu sou o Johnny Dedencial Fidelis. Tava de férias, hoje já tem 8 dias que eu voltei a trabalhar.
0: Opa, tô voltando hoje, hein, Johnny?
1: Outra vez, me preparando pra ir trabalhar, né? Sabadão, dia 19 de setembro. Um sábado abençoado por Deus, para toda a rádio, para todos os ouvintes, né? Que Deus me proteja, proteja meu serviço, meus colegas de serviço. E é isso aí, mais um dia. Fui.
0: Valeu, valeu, Johnny. É isso aí. Vamos lá, mais um dia de trabalho, né? Um abraço. Nosso querido amigo Mário Pedro. Fala, Mário Pedro. Bom dia.
2: Bom dia, Giliard Vieira. Mário Pedro aqui do Parque Amazonas. Passando para desejar um excelente sábado a todos os ouvintes, a 99 FM, ao grupo da Madrugada 07, para não faltar ninguém. Para você, para sua família. Que Deus te abençoe e fique com Deus, Giliard.
0: Valeu, valeu. Mário Pedro, um abraço, hein, amigo. Bom dia, ótimo sábado. Shirley, Jardim Primavera, Giliard, ó, passando aqui para desejar um excelente sábado para todos nós. Obrigado, Shirley. Bom dia. Para você também, um ótimo sábado, bom final de semana. Beijo no seu coração, obrigado pela mensagem. 4:15, em 4:15. Manda aí seu recadinho, seu alô. 985989950. Zezé e Luciano.

0: 4h19, 4h19. Christian e Ralph, Pagode. Zezé de Camargo e Luciano, Entre Ele e Eu. Super saudade de 1991, né? Mais um dos grandes sucessos da dupla Zezé e Luciano, que você curte com a gente aqui na programação da Rádio Mais Ouvida. Vamos lá pro Zap, mais uma vez. Um abraço pra Carolina. Alô, Carol. Tá na Suíça ouvindo a gente, trabalhando com o esposo Nelson. Ah, legal. Carolina e Nelson na Suíça, curtindo aqui o Bom Dia Goiânia. Bom trabalho pra vocês. Ótimo sábado, hein? Bom dia, Giliardi. Que Deus abençoe o nosso dia de hoje, né? O nosso sabadão, 19 de setembro. O ano tá voando, hein? É, tá voando. Bom trabalho a vocês aí. Maria Aparecida das Dores, Vila Galvão, Senador Canedo. É, Maria Aparecida, 19 de setembro já, hein? Daqui a pouquinho já tem decoração de Natal por aí, né? Minha esposa já falou lá em casa, ó, tem que separar as coisas da árvore. Fica guardadinho as caixas lá, tudo bem organizado, que ela deixa arrumadinho. Aí a gente, né, eu pego as caixas lá e ela começa a montar a árvore de Natal, enfeites, tudo mais. Então já tem Natal por aí, né, Maria Aparecida, daqui a pouquinho. Maria de Lourdes, tá com a gente. Alô, querida, bom dia.
1: Bom dia, Giliate, aqui é Maria de Lourdes, aqui do Buriti Serena, Aparecida de Goiânia. Passando para falar um bom dia para você, um bom trabalho, um bom final de semana. Que Jesus abençoe o nosso dia.
0: Valeu, querida, amém. Deus abençoe, bom dia. Marilza Clemente, bom dia, Marilza. Um abraço para você, ótimo final de semana. Nosso amigo Ceará da Reciclagem. Fala, Ceará, bom dia.
2: Bom dia, meu amigo Giliardo Vieira, é o Ceará da Reciclagem aqui de Abadi de Goiás, Giliardo. Passando aí, eu oferecer o programa todinho pros gari aqui de Abadi de Goiás, pro Daniel Bigodão, meu irmão, seu Wilson lá na Fazenda, Águas Claras, Chico que Joia, Soraya Mara, Batistinha, Elias lá em Goiatuba, José Dani Mato Grosso, Renivaldo, falou, meu irmão, de 0 a 100 pra não ficar fora ninguém. Eu, Giliardo, trabalhar um pouquinho lá pras 8 horas. Tô descendo ali a beira do rio, ficar um finalzinho de semana lá, descansar um pouquinho, meu rei, tchau, bom programa.
0: É isso aí, valeu, Ceará, tem que aproveitar mesmo. Bom descanso, bom sábado. Deuseni Pereira, alô, Deuseni, já tá de pé, Deuseni, fala aí.
3: Bom dia, meu amigo Giliardo.
0: Bom dia.
3: Tamo junto misturado outra vez, aqui é Deuseni Pereira, condomínio Vida BH2. Estou saindo para mais um dia de luta e primeiramente agradecer a Deus por tudo que temos, todos que somos. Pedir para o Pai do Céu abençoar você e sua família, abençoar todos os 99, abençoar todos os nossos amigos do grupo do 99, abençoar todos os ouvintes. Um cheiro cheiroso, hein, meu amigo? Deixa
0: valeu.
3: Aí, tchau, fui.
0: Valeu, Deuseni! Obrigado, um cheiro cheiroso para você também, bom dia, bom trabalho, tá? Um bom final de semana, obrigado pelo carinho. Nosso amigo João Giló, grande João Giló, lá na Fazenda Garapa, né? Já tá de pé, já passou o café, já coou o café. Tamo junto, João, abraço pra você, querido. Abraço na família, bom sábado. Quem mais? Quem mais? Marcelo Henrique, tá ligado com a gente. Alô, Marcelo, bom dia, Aparecida de Goiânia. Tá no trabalho, rádio ligado. Grande Marcelo, bom trabalho, bom dia. O Everton, tá bem acompanhado com a esposa. A esposa é a Dominique, Everton e Dominique. Então, na estrada, saindo aqui de Goiânia, vão para Caldas Novas, vão curtir o final de semana por lá. Um abraço para vocês, hein, gente? Boa viagem, vão com Deus. Aproveitem bastante aí, bom final de semana. Bom descanso, hein? 4h23. Cariza, é isso? Cariza, no Alto Paraíso, Aparecida de Goiânia. É, um abraço, querida. Um abraço para você, Deus abençoe. Um ótimo final de semana. Cariza, no Alto Paraíso, Aparecida de Goiânia, ligadinha com a gente aqui no Bom Dia Goiânia. 4h24, 4h24. Tá faltando a sua mensagem, não chegou ainda, hein? Manda o seu recadinho, seu alô, texto ou áudio, áudio de 30 segundos, 98598-9950. No Bom Dia Goiânia, Barreirito, morto por dentro, 4h24.

0: Belmonte Amaraí aqui no Bom Dia Goiânia, 4:30, 4:30. Gente, tá chegando, hein? 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

0: 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Bruno e Marrone, 4h41. Bom dia, bom dia, bom dia, bom final de semana. 4h41, vamos lá pro zap, hein? Nosso amigo Reinivaldo, fazendo Alvorada ligado com a gente. Fala, Reinivaldo, tudo certo aí? Bom dia.
1: Bom dia, meu amigo Juliano, como é que você tá, meu amigo? Tudo jóia por aí? Aqui tá tudo bem, graças a Deus. Passando aí pra deixar um alô aí a todos os ouvintes aí da Rádio 99,5, pra todos os amigos da madrugada, pro Wilson da Fazenda Águas Claras, pro Chico que joia, cachorrão, Baixinho da Borracharia, Ceará da Reciclagem, Vanderlei Gade, Santo Antônio de Goiás, o Elton na Fazenda Terra Roxa, pra Lucimar, Ivonilde, pro José Daniel, Divino Teodoro, Anjo Divino, pra todo mundo aí. Falou, meu amigo, a Reinivaldo fazendo morado, com Deus.
0: Valeu, Reinivaldo, muito bom dia, obrigado, tá? Um abraço pra você também, bom sábado.
2: Bom dia, Juliade, que é o Tiquinho de Denúncia. Preciso mandar um abraço para minhas filhas Lorena, Lohane e Mariana, lá na Vila Mauá. E o programa está nota 10, Juliade. E um abraço para todos do grupo Amigos da Madrugada, hein?
0: Valeu, Tiquinho. Abraço. Abraço para você, para suas filhas. Um bom dia, tá?
3: Bom dia, Juliade. Aqui é Maria Almeida Silva, moro aqui em Independência. Tô ouvindo vocês desde as 2 horas. Tô aqui, vou fazer um café agora. Eu queria ouvir o Menino da Porteira com o Sérgio Reis. Tudo de bom esse final de semana para vocês.
0: Ô, Maria Almeida, obrigado, querida. Um beijo para você também. Um beijo carinhoso, bom final de semana. Vamos fazer o cafezinho, né? Bom café aí para você. Valdete, alô, Valdete. Circulando, tá nas ruas. Tá dirigindo, ó. Mandou um vídeo. Ouvindo o Barreirito, ouvindo a 99. Valeu, Valdete. Bom dia, querida. Um abraço para você, hein? Boa manhã.
4: Olá, bom dia. Eu tô sintonizado na 99,5. Eu quero que você mande um abraço para o Ernilson Torres e Benedito, aqui na Espanha. A gente tá aqui no Raula, trabalhando. Eu vou escrever meu nome. É Ernilson Torres e Benedito. Estamos aqui trabalhando na Espanha e ligadinho na 99,5 FM. É isso aí, um abraço para todos. Eita, Goiás, saudade do Goiás.
0: Opa, Ernilson e Benedito. Um abraço para vocês na Espanha, ligados com a gente, curtindo o Bom Dia Goiânia, curtindo a 99. Bom trabalho, hein? Um ótimo sábado para vocês. Joaquim Fernandes, fala, Joaquim, você tá bom ou não?
5: O que você faria?
6: Bom dia, meu amigo Giliardieri. E aí, você tá bom ou não? Joaquim Fernandes, não tá bom não, tá excelente. Abração pra minha esposa Eliane, a baianinha, pro meu irmão João Fernandes, pro Eduardo Fernando da Limpadinha. Um abraço pros amigos da madrugada, Wilson Rodrigues, Dona Elan, Chique João Angelito, Chico da Marta pra Marta, Mário Pedro, Renivaldo Tolentino, Rivaldo Barbosa, Rivaldo Pereira, Marisete, a Joanas, nosso amigo... João Pereira do APP, Cachorrão, Juliana, Gilberto Silva, Josinete, José Daniel do Mato Grosso, Edilene, esposa e todos os demais amigos. Fica com Deus, meu querido. Tchau, obrigado.
0: É
6: sábado.
0: Isso aí. Valeu, Joaquim. Obrigado, querido. Um abraço pra vocês. Bom final de semana, ótimo dia, hein? 4h44, Teodoro e Sampaio. Bom amanhã, bom fim de semana.

0: Indo para 5 da manhã, escuta a minha canção, João Renes e Reni, 10 para 5. Nosso amigo Leozão Bonitão tá ligado. Fala, Leozão, bom dia.
1: Bom dia, é o Leozão Bonitão, como sempre, passando aqui nessa rádio maravilhosa para desejar um bom dia ao padre Luiz, sua esposa Marcelena, Wilson do Salão Planalto, Célio de Santa Bárbara, Vanderlei Gato de Santo Antônio, Mara Gomes, nosso cantor do grupo em Bela Vista, Goiás, e todo o grupo da 99. E não se esquecendo que dia 7 e 8 de novembro, a mega festa na Fazenda Garapa. Ô, Giliardi, você tá convidado também, viu?
0: Opa!
1: Essa mega festa. E um bom dia também aos meus dois amigos aí, ó. O Antônio daqui Boas Mandioca, sua esposa Anelita. Giliardi Vieira, Jesus abençoe esse programa de hoje, viu?
0: Amém! Valeu, Leozão. Um abraço, querido. Obrigado pelo convite. Bom dia, ótimo sábado. Divino Teodoro, fala, Divino.
2: Bom dia, Giliardi.
0: Dia.
2: Divino Teodoro. Um abraço aí pra todos os seus ouvintes. Para todos os meus amigos do grupo Amigos da Madrugada, desejo sempre para não esquecer de ninguém. Um ótimo final de semana.
0: Valeu, querido. Bom dia, hein? Bom trabalho para você, nosso amigo Vanderlei Gatti. Tá ligado, né, Vanderlei? Fala aí, Vanderlei. Bom dia.
3: Bom dia, meu amigo Giliardi Vieira. Sou Vanderlei Gatti, São Paulo, Goiás. Quero mandar um bom dia para o pai de Verdade, para o meu amigo Cowboy Label, Escalhão, Giló, Denival da Fazenda Morada, Luiz Padeiro, José Aparecido, Goiás da Fazenda Terra Roxa, Marta Gomes, Leozão Bonitão, Selma, Jane, Elia Badir de Goiás, Ilma Pereira da Silva, Hospital São Lucas, Rosângela Baila Rocha, da Chácara Barro Branco, Josimar Lobo, Calvói Lobo, Caio Ligando Bahia, e para o meu amigo Raimundo, que está na Bahia. Fica com Deus, meu amigo.
0: Valeu, Vanderlei, abraço para vocês em Santo Antônio de Goiás, abraço para a família, bom dia. Rony de Aruanã, ligado com a gente, fala, Rony, bom dia. Também o nosso amigo João da Cobra, em Bela Vista de Goiás. Deixa abraço para Cida Rodrigues, para Eloísio, para Ilma, para o Chico Quijóia, Ivonilde e o Luciano, na Casa Lotérica Lucimar. Valeu, João da Cobra, abraço para você. Gilberto Silva, fala, meu querido, bom dia.
4: Bom dia, meu parceiro Giliardi, Gilberto Silva aqui da Borracharia do Baixinho, meu brother. Passei uns dias sumido aqui da 99, mas sempre na escuta. Eu estou em recuperação aqui, que eu machuquei minha coluna, né, meu brother? Agora eu tenho recuperação aqui na minha casa. Vou passar uns dias sem trabalhar, já estou quase um mês sem trabalhar, mas estamos aqui na escuta, sempre na 99.
0: É isso aí.
4: Um abração aí para os amigos da madrugada. Outro abraço para os clientes da borracharia do Baixinho, Setor Grajaú. Outro abraço para André Gilmar e Rialmo. Outro abraço para Padeiro Aloysio. Tchau, tchau, obrigado.
0: Valeu, querido. Bom dia, abraço. Melhoras, hein? Boa recuperação para você. Eu também ontem dei um mau jeito na coluna. Tava na academia, tava meio enferrujado. Já tinha umas duas semanas que não passava nem na porta. Fui lá ontem. E aí faz um exercício de mau jeito aí. Deu um negócio errado aqui. Tá meio dolorido, né? É, também meio andando meio empenado, assim, meio torto. Mas vai melhorar. Valeu, Gilberto. Um abraço. Bom dia pra você. Melhoras. Bom final de semana. 7 para 5, hein? 7 para 5. Manda o seu alôzinho aí. Deixa o seu recado. 98598-9950. Dino Franco e Mouraí.

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Às 8 da manhã, hoje sabadão, hein? 19 de setembro, são 5:05. Simbora! E você participando, deixando o seu recadinho, seu beijo. 985989950. Gilberto e Gilmar no Bom Dia, Goiânia.

0: Dalvan, Pirâmide do Amor, Joneto e Frederico com Léo Magalhães, Rio Negro e Solimões, também Gilberto e Gilmar passou por aqui, Pranto do Adeus, 5:17, um abraço pra Renatinha, ligada com a gente em Hidrolândia, alô Renatinha, tudo bem com você, querida? Gilhade, olha, que o nosso sábado seja cheio de paz e bênçãos, né? Manda um abraço aqui pra nós, no Salve a Restaurante, em Hidrolândia, Renatinha, alô Renatinha! Pessoal do Salve a Restaurante, um abraço pra vocês, bom dia e bom trabalho pra turma aí, hein? Tamo junto, obrigado!
1: Bom dia, Giliado, você tá bom, nego, velho? Passando pra desejar um bom dia, bom trabalho. Papai do céu, dê saúde e paz pra você, pra nós, pra todos. Que Deus proteja, dê um ótimo dia, um ótimo final de semana e vamos embora ralar, né, nego, velho? Nasceu bonito, não foi?
0: Foi.
1: Aí, graças a Deus, estamos bem, né? Temos trabalho, temos saúde. E que Deus dê saúde para nós, continue assim, abençoado por Deus. Vamos junto, vamos
0: valeu,
1: embora.
0: Valeu, querido, é o Edivan do Colorado. Mais um dia, né, Edivan? Bom trabalho para você, graças a Deus, com saúde, mais um dia de vida, gratidão. Valeu, amigo, bom dia. Josemar Lopo, fala, Josemar, trabalhando também, né?
2: Bom dia, Giliate, que bom ouvir sua voz, achei que ia sair da rádio, que faz dias que eu não escuto sua voz aí, meu querido. Tá com saudade do amigo aí, um abração aí, tenha um bom sábado abençoado, gostaria de mandar um abraço aí pro Euclides, pra Hélio, pro Iago, Chique Jóia, pro Delegado, Carlos Gandua, Anônimo da Rocha, Antônio Lopo, Antônio Lopo, Cowboy Lopo, André de Alma e o esposo, pra Jane Ribeiro lá do Jardim Goiás, pra Jane lá do de Abadia de Goiás, pra todos seus ouvintes aí, pro Nilton Santos, meu querido, um abraço, fica com Deus aí.
0: Valeu, querido, tava de férias, Josemar, tirei aí 2 semanas, 2 finais de semana longe aqui do ofício, do trabalho, mas tô voltando hoje. Valeu, querido, obrigado aí pela mensagem, pelo carinho. Tamo de volta. Valeu, Josemar, um abraço pra você, bom dia, bom trabalho. 5:19, você que tá ligadinho, ligadinha com a gente, tá a fim de mandar mensagem? Vem aqui, ó, 985989950, esse é o nosso zap zap. Jacó e Jacozinho, menina linda, 5:20.

0: Luciano, aqui no Bom Dia Goiânia. 5h32, ótimo dia, bom fim de semana. 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
1: Olá, bom dia! 5h38 de volta. Ótima manhã pra você, bom final de semana. Mato Grosso e Matias, já já nossa reflexão do dia, 5h38.

0: Minutos faltando para 6. Andréia Andrade, Pássaros Sem Ninho aqui no Bom Dia Goiânia. Obrigado a você que tá ligadinho com a gente. Já já a nossa reflexão, hein? A Emilene Brandão tá ligada lá no Veracruz. Alô, Emilene, bom dia. Giliard, ó, bem-vindo das férias, tá? Tô passando aqui para mandar aquele oi especial para os ouvintes da rádio, para toda a equipe. Já tô no meu trabalho ligadinha com vocês. Valeu, Emilene! Ótimo sábado para você, bom dia, obrigado pela mensagem. Bom trabalho, bom final de semana. Quem mais? Nosso amigo Edson Vieira. Fala, Edson, bom dia.
1: Olá, bom dia, Giliard. Edson Vieira, senador Canedo.
0: Fala, querido.
1: Bora, bora, Giliard. Pedalar. Bora, bora. Aproveitar o tempo. Agora, Giliard, eu estou de endereço novo agora.
0: Oh, maravilha.
1: E casa nova também, rapaz. 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
0: Que bênção, hein?
1: Depois de mais de 10 anos. Recebi minha casa linda, maravilhosa.
0: Que legal.
1: Só o ouro. Agora, Edson Vieira, é Morada do Bosque, senador Canedo. E aí,
0: Morada Zendirato. Do Bosque. Que legal, Edson. Parabéns pela conquista, hein? Que você seja muito feliz aí na sua casinha. Deus abençoe. Nosso amigo José Daniel, em Campo Grande, Mato Grosso do Sul, tá na escuta, né, Zé Daniel? Bom ter você com a gente. Bom dia, bom sábado. Cowboy da Bélgica. Fala, Cowboy, bom dia.
2: Bom dia, Juliano, que é o Cowboy da Bia, tô ligadão em você, Salvador, né? Gostaria de oferecer a próxima música a todos, a Vinda 99 do Brasil e da Bia, aqui do mundo todo. Pro meu amigo Vanderlei Gato em Santo Antônio, meu amigo Wilson Salão Planalto, meu amigo Sarada Rescar, meu amigo Inna Salsão Luca, minha amiga Joana Garim, minha amiga Ivanil no Portugal, minha amiga Hélida Gugel, meu amigo Wilson na Fazenda. E também para minha esposa e minhas filhas, estão ligadão em você aqui na Bjork. Tchau, obrigado, fui.
0: Valeu, Cowboy, abraço pra você e toda a família. Gilda! A Gilda de Aparecida do Rio Claro, ligada com a gente, um beijo pra você, Gilda. Francinete, tá na escuta. Alô, Francinete, bom dia. Bom sábado. Nosso amigo Daniel, fala, Daniel, bom dia.
3: Bom dia, Giliardi. Que todos nós temos aí um sábado abençoado por Deus aí. Manda aí abraço pros meus filhos, Danilo e Daniel, pra todos os ouvintes que estão ligadinhos na 99,5. Todos com Deus, Daniel Bernardo Buriti Sereno.
0: Valeu, Daniel, bom dia. Jacimar, alô, Jacimar, bom dia.
4: Bom dia, meu, Jacimar Sérgio Paulo, uma benção, quero participar do sorteio de hoje.
0: Valeu, querido, um abraço, bom dia. Jubeleno, bom dia, Jubeleno.
5: Bom dia, meu amigo Giliard, aqui é o Jubeleno, motorista por aplicativo. Vamos começar mais um dia abençoado, né? Que Deus abençoe nosso sábado. E tchau, obrigado.
0: Valeu, querido. Bom dia, bom trabalho. Obrigado.
6: Dia, Giliard. Aqui é o José Martins Neto.
0: Fala, Zé.
6: Do setor Morada do Sol.
0: E aí, tudo bem?
6: Eu quero participar da premiação aí. Dá uma força aí. Eu quero ouvir a música com Jean Giovanni, Escuma da Cerveja. Bom
0: José
6: dia, um abraço
0: Zé
6: a todos.
0: Martins, um abraço, bom dia. E a Tereza Júlia?
7: Bom dia, todos com 99. A Tereza Júlia acordou cedo. Tá aqui com o radinho ligado, ouvindo esse modão. Hoje é sábado, né? Chegou o fim de semana. Tudo de bom pra vocês. Fico com dó de vocês. Vocês acordam muito cedo.
0: É verdade.
7: Eu também acordo cedo. Hein? A gente fica ouvindo esses modão. É bom demais. Tudo de bom pra vocês.
0: Valeu, Tereza. Obrigado, querida. Beijão pra você. Lá no Sudoeste, ligadinha com a gente acorda cedo, hein? Eu acordo cedo no final de semana, né? Aqui, agora o Rodrigão, Rodrigo Lúcio, coitado, todo dia acordando 3 da manhã. É, não é fácil, não. Um abraço pra você, querida. Bom dia, nosso amigo Raimundo. Fala, Raimundo.
8: Bom dia, Giliato. Bom dia pra turma de Espichapita em geral. Toda a vaqueirama, que tá na escuta da 99. O pessoal de Abadias de Goiás, Jair, Joana, Jane do Lanche, colega de trabalho, Jair, Amanci e Joana. Pra ele, nosso amigo Chique Joia, Manuel, Vanderlei de Santo Antônio de Goiás, Robert Valdo Bicicleta, Irmão do Hospital São Lucas, Joaquim Fernandes, bom dia, Wilson do Salão, bom dia para todos, manda um bom dia para mim, Raimundo Conceição do Coité, Bahia.
0: Valeu, Raimundo, obrigado, amigo, um abraço para você na Bahia, em Conceição do Coité, sempre ligado com a gente, sempre mandando mensagem, legal demais, né?

Muito bom dia, boa manhã para todos, bom fim de semana, são 6:01, que o seu sábado seja maravilhoso, seja um dia abençoado, né? Hoje, 19 de setembro, obrigado aí pela audiência de todos vocês que estão na escuta, né? Já parou para pensar que o dia de hoje nunca mais vai se repetir? Já fez essa reflexão? Às vezes, a gente acorda no piloto automático, né? Atropelado pelas tarefas, preocupado com o que vem depois, e esquece de viver o agora. Cada amanhecer traz uma página em branco. O ontem já passou. O amanhã ainda é só uma expectativa. Mas o hoje é onde as coisas reais acontecem. É a chance de dar aquele sorriso, de mandar uma mensagem para quem a gente ama, de recomeçar algo que ficou pelo caminho, ou simplesmente de agradecer por mais um dia de vida. Que hoje você escolha não apenas passar pelo dia, mas viver cada minuto dele. Respire fundo, desacelere o coração e faça valer a pena. Um excelente dia para você que está com a gente na sintonia, na escuta. Bom fim de semana.

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0: 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Bom dia.

0: Bom dia, amigos. 6:19, Eduardo Costa aqui no Bom Dia Goiânia. Muito obrigado aí pela sua companhia. 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
2: Olá, torcedora, olá, torcedora, bom dia, excelente sábado, ótimo final de semana para todo mundo. Hoje é dia de Brasileirão. 5 jogos movimentam a 28ª rodada. A partir das 16h na Arena MRV, tem Atlético Mineiro e Chapecoense. Já às 5, o Mirassol recebe em Mirassol o Botafogo. Às 18h30 no Mangueirão, em Belém do Pará, tem Remo e Santos. Às 20h30, o confronto é entre Vasco e Coritiba. E fechando os jogos de hoje, tem São Paulo e Internacional. As duas equipes, que estão na mesma faixa na tabela de classificação, se enfrentam em um confronto direto na luta contra o rebaixamento. São Paulo é o 12º com 33 pontos, enquanto que o Internacional é o 18º com 28. Amanhã, pela Série A, tem Grêmio e Palmeiras, Corinthians e Fluminense, Vitória e Cruzeiro, Flamengo e Red Bull Bragantino, além de Atlético Paranaense e Bahia. A liderança do Brasileirão é do Flamengo, 57 pontos, e o Palmeiras, o segundo, com 56.
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14: Até às 8, junto com você, manhã boa de sábado, 19 de setembro, são 6h27, estamos de volta, é o nosso Bom Dia Goiânia, hoje no final do horário tem presente, kit especial Bona Arroz com 5 quilos de arroz, pipoca, flocão de milho e muito mais. Dá pra melhorar? Sim, dá pra melhorar. Vai junto à camiseta da rádio, camiseta linda. Tá afim? É só mandar mensagem, fala com a Maria Vitória. Nosso zap é o 985989950. Vou ficar esperando o seu alôzinho, sua mensagem, sua participação, hein? 6h27, Adalberto e Adriano.

0: eu tô com você.
1: Bom dia, Bruno e Marrone. São 6:33, 6:33 da manhã. Quem ainda não levou o cachorro ou o gatinho para receber a vacina contra a raiva, terá uma nova oportunidade nesse sábado, né, dia 19. Goiânia terá 141 pontos de vacinação espalhados pelas regiões Campinas Centro, Noroeste e Sudoeste durante o segundo dia da campanha de vacinação antirrábica 2026. A imunização é gratuita e destinada a cães e gatos a partir dos 3 meses de idade, independentemente de raça ou porte. Para facilitar o acesso dos tutores, os postos funcionarão em diferentes tipos de locais, como unidades de saúde, escolas, igrejas, estabelecimentos comerciais e outros espaços distribuídos pelos bairros. Então, vacine o seu pet, né? 6:34.
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0: 6h41, Roberta Miranda aqui no Bom Dia Goiânia, vá com Deus. Deixa eu mandar um abraço pro meu amigo Joviano, tá em Anápolis, tá em casa, já já vai pro trabalho, né, Joviano? Ligadinho com a gente, rádio no 12. Um abraço, querido, abraço na família, bom final de semana. Clarice Angélica, Gilead, linda reflexão de hoje, hein? Um bom fim de semana a todos, estou aqui, ó, 24 horas ligada em vocês. Beijo, Clarice. Abadia, lá no bairro São Francisco, sempre com a gente, né, Abadia? Beijo, beijo. Terezinha Neuma, Novo Paraíso. Músicas lindas, hein? Bom fim de semana pra você, Giliade. Valeu, Terezinha. Pra nós, pra nós. Bom sábado. Gersina Gomes, do Garavelo. Deixa um abraço pras irmãs, pros filhos, pra família toda, né, Gersina? Beijo, beijo. Shirley Mendonça, do Boa Vista. Alô, Shirley, bom dia. Ângela Maria, também ligada com a gente no Jardim Real. Beijo, Ângela. Olha, Giliade, programação maravilhosa. Dedico a todos da rádio e a todos os ouvintes. Marizete, tá no Real Conquista. Beijo, Marizete. E o Rosinaldo, do Garavelo Parque. Alô, Rosinaldo. Grande Giliade, ligado aqui, ó, com você. Um abraço. Valeu, Rosinaldo. Um abraço pra você também aí, do pessoal do Garavelo Parque. Bom final de semana, um ótimo sábado. 6h42, o Bom Dia Goiânia volta já já. No final do horário tem prêmio, hein? 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É só mandar mensagem, perde tempo não. 985989950. 99,5.
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17: De volta, hein, gente? Bom dia, bom fim de semana, 6h49. Muito obrigado pelo seu carinho, pelo rádio ligado. Agora tem Jorge Mateus.

0: 8h59, Chico Rei, Paraná. A gente volta já já, hein? 99,5.
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Olá, gente, bom dia, bom dia, bom dia. 7h26 de volta, seguindo aqui com a nossa programação, né? Até às 8 juntos com o nosso Bom Dia Goiânia. 7h26, sabadão, 19 de setembro, já já tem Manhã Viva. E daqui a pouquinho o nosso sorteio, hein? Kit Bon Arroz com 5 quilos de arroz, pipoca, flocão de milho e muito mais. Vai junto, camiseta 99,5. Dá tempo, é só mandar mensagem, fala com a Maria Vitória. O WhatsApp da rádio, que é o 985989950. 7h26, César e Paulinho, bom dia, bom fim de semana.

0: Ótimo dia, 7h29, César e Paulinho aqui no Bom Dia Goiânia. Motoristas que circulam por Goiânia vão encontrar novas placas indicando a direita livre em 84 cruzamentos da capital. A sinalização começou a ser instalada ontem, né, sexta-feira, dia 18, em pontos diferentes da região, de diferentes regiões da cidade. Busca deixar mais evidente onde é permitido fazer a conversão à direita, mesmo quando o semáforo estiver fechado. Goiânia possui atualmente 110 pontos com esse tipo de conversão em funcionamento. Entre eles estão cruzamentos da grande circulação, como Praça Cívica, com a Avenida Goiás, no centro, Avenidas T3 e T10, no setor Bueno, e Avenidas Perimetral Norte e Região Noroeste. 7h30, então fique atento você que está dirigindo a vários pontos aqui na capital, onde você pode virar à direita, mesmo com o semáforo fechado.
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0: Tá aí, Amado Batista, no Bom Dia Goiânia, Carta Sobre a Mesa. 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
0: Tocou a vinheta, 7h39. Não fique

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4: Convite feito, hein? Já tem Manhã Viva.
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4: Ótimo dia pra você. Feliz sábado, 7:45.

Zé de Camargo e Luciano, 7h48, bom dia, bom dia. Abraço pro Usley, tá ligado com a gente em Nova Veneza. Alô, Usley, bom dia. Antônio, ligado com a gente no Maranhão. Grande Antônio, bom dia. Domingos, senador Canedo, ligado com a gente. Lindomar Rocha, tá no Santo Hilário. Luiz, em Bela Vista de Goiás. Grande Luiz, abraço, hein? Argemira José, Vila Maria. Adriana, tá no Nova Esperança. Rosalina Francisca, Parque Santa Cecília. Valeu, Rosalina, bom dia. Nosso amigo Eliésio, de Goiatuba, rádio ligado por lá. Obrigado, Eliésio, bom dia. Perpétua, Vila Pedroso. Alô, Perpétua. Deixa um abraço para toda a família. Maria de Lourdes está em Campinas. Rosa Félix, do Curitiba, também ligadinha, né, Rosa? Beijo e abraço para você. Eliene Souza, do Bela Morada. Bom dia, Eliene. Marquinho, no Solarville. Ele é a Valquíria, esposa Valquíria. Wilson, no centro. Deixa um abraço especial pro cunhadão Vanderlei Araújo, aniversariante de hoje, né? Parabéns, saúde, paz, alegria, muitos anos de vida. E a Poliene, no Jardim Novo Mundo. Alô, Poliene! Beijão pra você, hein? Bom sábado, bom fim de semana. 11 para as 8, Fátima Leão.

0: 55, Danilo e Davi, eu não sou terapia. Vamos fechar, vamos entregar o serviço, né?
1: Bora.
0: Vamos entregar o serviço. Fala aí, Brunão, tranquilo?
2: Quer dizer que o senhor tava descansando a beleza.
0: Mas foi tão rápido.
2: Mas passou muito rápido,
0: mas
2: né?
0: Mas foram 13 dias.
2: Mas conseguiu descansar, viajou. Eu tava vendo uma cidade turística, onde que era aquela cidade que você tava ali?
0: Eu fiz
2: tipo colonial.
0: Ah, tá, é Olambra, São Paulo. Cidade das Flores.
2: Tem vontade de conhecer.
0: Fica pertinho de Campinas ali. A gente ficou um dia e meio lá só, mas foi legal.
2: Faz o...
0: Muitas flores, tinha uma Expo Flora, uma coisa assim.
2: O Giliard já foi lá pra Gramado, tem vontade de conhecer Gramado.
0: Eu já fui umas 3 vezes.
2: Pois é. Agora Olambra, tava vindo ali e falou...
0: É muito legal.
2: Então assim, uma hora...
0: Olha, fazia tempo que eu não viajava, hein?
2: Uma hora eu quero pegar o Fusquinha e sair viajando Brasil afora aí. Viu?
0: Eu gosto, já viajei mais.
2: É.
0: Aí inventei de construir uma casa.
2: Aí não sobra dinheiro.
0: O nosso ouvinte sabe o que eu tô falando.
2: É meu caso.
0: Vamos construir uma casa. Aí, isso 2020, 21, vamos construir a casa. Aí, meu amigo, você não viaja. Você tá com o mesmo calçado, tem 5 anos, você não compra roupa, você não compra sapato. Acabou.
2: Eu tava até brincando. Quando sobra um dinheirinho, você fala, nossa, gente, sobrou R$100 esse mês.
0: O
2: gás acaba, quebra a torneira, a moto estraga, carro estraga, o cachorro foge, é atropelado.
0: E nem é meme. Não. É vida real. Sobrou R$200, quebra a torneira.
2: Se sobrar algum dinheiro, não pode comemorar.
0: Não comemora, gente,
2: Eu tô apertado, porque se comemorar, alguma coisa acontece.
0: Exatamente. Não é meme, hein? É vida real. Vida de gente grande.
2: Vida de gente adulto. Grande. Aí viajar, meu amigo.
0: Aí dessa vez conseguimos juntar umas moedinhas aí e viajamos.
2: Graças a Deus.
0: Foi bom,
2: isso,
0: graças
2: né?
0: a Deus.
2: Na minha casa, nós também estamos precisando fazer essa viagemzinha.
0: Faça isso. Vamos lá pro sorteio. Kit Bona Rose com camiseta da rádio saindo pra Nair Souza de Jesus. E Nair, hein? Coisa boa. Nair Souza de Jesus é do Tiradentes. Final do telefone 63, fatura o kit Bona Rose e a camiseta da rádio. Manhã Viva já tá chegando.
2: Já,
0: né?
2: Já. Sabe o que eu acho engraçado, Juliano?
0: Diga.
2: Hoje tem 12 dupla no ano.
0: Isso.
2: Quando sobra algum dinheirinho, você fala assim, gente, eu esqueci de pagar alguma conta. Se sobrou, eu devo ter esquecido de
0: comprar. Exatamente. Geralmente não é normal sobrar.
2: Não é normal sobrar. Isso quando você resolve ali comemorar, fala, não, hoje eu vou comer um espetinho ali pra comemorar, no dia seguinte você lembra. Nossa, cara, esqueci de pagar aquela conta.
0: E aquela luz que acende no painel? Vai acender luz no painel?
2: Deu, menino, deu. Não,
0: valeu,
2: chega.
0: Gente. Volto às 8 da noite. Um abraço.

8:03, manhã de sábado, dia 19 de setembro. Estar sob a proteção de Deus, meu amigo, minha amiga, não significa necessariamente viver em uma bolha de total ausência de problemas, dores ou desafios. O mundo continua ao nosso redor com suas oscilações e incertezas. A verdadeira proteção divina é, acima de tudo, uma fortaleza interior e uma promessa de presença constante. Estar protegido por Deus é ter um refúgio para a alma. É saber que mesmo quando o cenário externo é de tempestade, existe um lugar de paz absoluta dentro de nós mesmos, onde o medo não pode governar. Caminhar em direção a Deus é a segurança de que nossos passos estão sendo guiados, mesmo quando a neblina do futuro nos impede de enxergar o horizonte. É confiar que Ele enxerga o caminho completo por nós. Força para enfrentar e não apenas escapar. Muitas vezes, a proteção de Deus não nos livra da batalha, mas nos capacita com uma força que não sabemos que tínhamos para poder vencer essa batalha. É a certeza de que nenhuma queda é definitiva. Em suma, a proteção de Deus é a garantia de que não importa o tamanho do gigante à nossa frente, nós nunca estaremos sozinhos. É o descanso do coração que compreende que o Criador do Universo cuida dos mínimos detalhes da nossa existência. Meu amigo, minha amiga, você está se sentindo abandonado neste momento? Muitas perguntas sem respostas você está fazendo? Convido você para a nossa oração da manhã. Senhor Deus, Pai de amor e de infinita bondade, entro em Tua presença neste momento com o coração aberto, buscando o abrigo das asas e a segurança do Teu amor. O mundo ao meu redor muitas vezes é acelerado e cheio de incertezas, mas encontro em Ti o meu porto seguro, Senhor. Peço que a Tua poderosa mão esteja estendida sobre a minha alma, sobre a minha vida, sobre a minha família e sobre os meus caminhos. Guarda minha mente de pensamentos de medo, ansiedade ou desespero. Preenche o meu ser com a Tua paz que excede todo o entendimento. Seja o meu escudo contra os perigos visíveis e invisíveis, Senhor. Dá-me sabedoria para desviar do mal, discernimento para tomar boas decisões e coragem para enfrentar os desafios do dia a dia. Quando as tempestades da vida soprarem fortes, ajuda-me, Senhor, a lembrar que Tu és a minha rocha inabalável. Abençoa o meu deitar e o meu levantar, o meu ir e o meu vir. Que a Tua presença seja o farol a guiar cada um dos meus passos. Entrego a Ti as minhas preocupações e descanso na certeza de que Tu cuidas de tudo. Obrigado, Senhor, pelo Teu cuidado constante e por ser o meu refúgio e fortaleza. Amém.

0: Zé Neto e Cristiano largado às traças. 8:13 agora. Excelente sábado pra você. Ó, nós estamos no super fim de semana 99,5. Lembrando que tem boteco, tem sabadão, tem um flashback, tem ritmo quente, tem Sunday night no super fim de semana 99,5.
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2: Bom dia mesmo pra você, minha amiga. Bom dia mesmo pra você, meu amigo. Sabadão, dia 19 de setembro, hein? Estamos aqui com a graça de Deus. A lua crescente entrou ontem em Sagitário, mas a 1h55 desta madrugada, ela já se baldeou para o signo de Capricórnio, hein? Lua crescente em Capricórnio é sempre boa, né? Para a gente ter contatos com pessoas mais velhas, chefes, patrões, pessoas de grande autoridade e para estruturar melhor as nossas ambições profissionais, beleza? Agora, Camila Ravanelli e o horóscopo do seu signo. Tudo bem com você, né, Camila? Bom dia, hein?
3: Alô, João, bom dia mesmo pra você, bom dia pro nosso ouvinte. É sábado, sábado com muita alegria. Muito obrigada por receber a gente aí no conforto da sua casa, do seu carro, enfim, aonde você está conosco. Muito obrigada mesmo. E chegou o momento, né, sábado com o horóscopo do João Bidu. Ariano, o astral favorece seu sucesso profissional com a Lua e Vênus impulsionando suas conquistas, mas ó, atenção às distrações. No dinheiro, sua intuição e boas oportunidades trazem melhorias. No amor, prepare-se para momentos intensos e apaixonados, mesmo na correria, hein? Sua cor é verde e os palpites para hoje são 44, 26 e 15. Alô, Touro! Hoje é dia para fortalecer relações importantes e renovar emoções com momentos especiais. Respeite o seu corpo. No amor, a sinceridade prevalece e quem estiver solteiro pode conhecer alguém especial em uma saída ou passeio, hein? Aproveite o dia para cultivar conexões verdadeiras. Hoje a sua cor é preto e os palpites são 58, 4 e 50. Geminiano, dia de ficar atento às oportunidades de dinheiro fácil e às tentativas de empréstimo, mas ó, também de descobrir maneiras de melhorar seu saldo bancário, tá? Cuide da sua saúde, adote hábitos mais saudáveis e reforce sua vitalidade. No amor, haja com cautela e confirme sinais antes de se envolver. Hoje a sua cor é vermelho e os palpites são 3, 48 e 30.
0: 8:16 agora. Sabadou, Maria Vitória, bom dia.
4: Bom dia, Bruno. Bom dia, ouvinte. Sabadou, né?
0: Sabadou até que enfim, né? Ó, já passamos aí dos meados do mês de setembro, reta final aqui do mês de setembro. Já, agora já parou pra pensar? Já, outubro, novembro, dezembro, acabou o ano.
4: Três meses,
0: reta final aí de 2026. Bora de prêmios pra esse sábado?
4: Vamos lá, hoje tem par de ingressos pro Acústico 99,5 com Panda, 7 de outubro, no Teatro João Alves de Queiroz, e também ventilador mais boné 99,5.
0: O que o ouvinte precisa fazer hoje?
4: Hoje ele vai dedicar o Dose Dupla a alguém. Pode mandar alô, mandar beijo, abraço, dedicar o programa a alguém que você gosta, alguém especial.
0: Feliz aniversário, declaração de amor, pode ficar à vontade. Hoje não vai ter vídeo, pelo menos por enquanto, gente, porque nós estamos com um probleminha ali no nosso WhatsApp, tá? Às vezes até por isso que nós não estamos conseguindo atender mais ouvintes por conta disso. Mas tá pra ser liberado daqui a pouquinho ali pra gente trabalhar normalmente. Aí eu libero pra você mandar o vídeo desse sabadão. Bora então trabalhar?
4: Vamos trabalhar, Bruno. Bom trabalho pra você e pra todo mundo.
0: Obrigado,
4: que tá
0: pra você também.

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3: Olá, muito bom dia. Chegando por aqui neste sabadão com a primeira quentíssima do mundo das celebridades. E olha só quem está dando mais um passo no romance. A influenciadora Virgínia Fonseca e o jogador Vini Júnior apareceram nas redes sociais usando alianças. Os dois mostraram a novidade na casa do jogador em Madrid, na Espanha. E teve trilha sonora de Campeões, viu? Virgínia até brincou com a situação. Veio Aliança Grupo. A novidade acontece depois da reconciliação do casal, que havia terminado o relacionamento neste ano. Além disso, Vini já tinha preparado uma surpresa romântica para a chegada de Virgínia, com direito à bem-vinda de volta, Te Amo. Pelo visto, o romance voltou com força total. E agora, com aliança no dedo. É sobre isso, né? A gente vai acompanhando tudo o que acontece no mundo das celebridades. Eu volto já já com outra quentíssima.

Você tá entendendo? Ó, ó, ó o passo, ó. É assim, ó.

0: 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Joviano, tá em Anápolis ouvindo a gente. Alô, Joviano. Quem tá lá em Anápolis também é meu amigo Luiz. Tá lá em Anápolis, na casa do cunhado Suevaldo Brasil. A esposa Sueli mandou um bom dia pra nós aqui, ó. Valeu, ô Luiz. O Luiz é de Uberlândia, mas é caminhoneiro. Então, vira e mexe, ele tá por aqui fazendo as entregas, né? E hoje tá lá na casa do cunhado Suevaldo com a Sueli. Grande abraço pra vocês aí. Um final de semana maravilhoso.
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6: 8h31, bom dia.

que fala Edson Alves, Salinópolis, Pará. A música que marcou a minha vida foi Os Fíveres. Essa é muito importante para mim. Eu tinha apenas 19 anos.

8h36, agora o Eduardo Costa, aqui no nosso Dose Dupla, a primeira, imagina eu. Alô, Ribas! A Cláudia, pessoal no bar do Ribas, lá no Buriti Sereno. Um grande abraço.

0: Costa, quem é? Faltando 18 minutos para as 9 da manhã.
1: João Carvalho, oi Vitória, bom dia. Adoro dança dupla, tá bom? E meu nome é Rosalina Francisca da Silva, moro no Parque Santa Cecília, oferecendo essas músicas do dança dupla para toda a minha família e para minhas filhas Emanuela e a Fabiana. E a Neide Maria lá no, minha cunhada, lá no Jardim Europa, tá bom? E para todos vocês aí. Muito obrigada, Deus abençoa. Bom final de semana para nós.
0: Bom beijo. Final de semana, Rosalina. Obrigado, querida.
2: Bom dia. Aqui é a Dulcilene, da cidade de Torixoréu, Mato Grosso.
0: Opa!
2: Dose dupla de hoje. Eu ofereço a todos os ouvintes um grande abraço para vocês. Um bom final de semana. Estou ligado, né? Todos os dias. Falou?
0: Obrigado, Dulcilene. Torixoréu, Mato Grosso.
3: Bom dia, Bruno Carvalho, Otácio de Ribeiro Nascimento, da Vila Pedroso. Ofereço dose dupla de hoje para minha mãe, Maria de Gouda, minha irmã Pepe, e para todos os ouvintes da 99,5 FM.
0: Valeu, Otacílio. Grande abraço, meu amigo. Deus abençoe.
4: Bom dia, Bruno Carvalho. Bom dia, Maria Vitória. É a Branca, tô falando de Palmas, Tocantins. Seja um ótimo sábado pra todos vocês, seus ouvintes. Feliz sábado pra todo mundo. Bom dia.
0: Valeu, Branca. Obrigado. Quem tá aí também em Palmas ouvindo a gente é a Silvinha. Ó, já teve ouvinte lá do Mato Grosso, agora ouvinte do Tocantins.
5: Bom dia, Bruno. É a Nilka, sua querida amiga aqui.
0: Oi, Nilka.
5: Que mensagem linda, Bruno, que você acabou de passar. É, um bom dia para nós todos, que Deus esteja no controle de tudo e que Deus mande uma chuva para nós, né? Uma chuva mansa, uma chuva de paz. Um abraço para você e para todos aí da rádio. Tô por cá, tá bom? Beijo.
0: Beijo, Nilka. Foi um prazer conhecer você e a Sueli, tá? Cheiro, querida.
6: Bom dia, Bruno Carvalho. Bom dia, Maria Vitória. Meu nome é Maria Celeste Dias, moro no Jardim Conquista. Estou passando para desejar bom fim de semana para todos os ouvintes e oferecer também a dose dupla para todos que estão ouvindo o programa.
0: Valeu, Maria Celeste. Bom sábado para você, tá?
7: Olá, bom dia. Um excelente final de semana para você. E tá chegando agora a sua revelação dos sonhos. A Roseli Maria, do Novo Mundo, sonhou que estava em uma casa de fazenda e via vários patos nadando em um tanque. Representa tranquilidade, fartura e bons momentos em família. Aproveite! O Paulo César, do Parque Ateneu, sonhou que recebia uma encomenda com várias mudas de plantas para ele cuidar. Indica que novos projetos vão exigir paciência para crescer. Ana Cláudia, do Bom Sucesso, sonhou que estava em uma rua e viu um cachorro carregando um sapato na boca. Representa uma situação inusitada que pode trazer uma surpresa para você. E o Francisco José, da Vila Brasília, sonhou que estava descascando mandioca e encontrava uma parte dourada no meio. É sinal de descoberta e boa oportunidade que está escondida em uma situação simples. Daqui a pouquinho eu volto com mais Revelação dos Sonhos.
0: Meu amigo Nivaldo, alô Nivaldo, pessoal na Jantinha da Rosa, lá em Trindade, sempre ouvindo aqui a 99,5. Valeu, Nivaldão, alô Rosa. Adriana Lourenço, tá no Rio Formoso, linda oração, Bruno, obrigado. Verônica da Silva, do Guanabara 2, nosso sábado seja abençoado por Deus e tudo de melhor para todos do fã clube. Aquele beijo especial pro meu esposo José Carlos. Renato Villanova, manda um alô para minha esposa Roseni, pro pessoal da Glamour Laser. Bom final de semana para vocês aí. Valeu, valeu. Emilene Brandão, Veracruz 1, bom dia, Bruno. Então, menino, que reflexão foi essa, hein? Linda, linda. Estou aqui ouvindo essa rádio que eu gosto muito, viu? Fica com Deus e um lindo sábado para todos nós. Amém, Emilene, amém. Bora anotar aí mais uma, a primeira aqui do programa. Eu falo mais uma porque teve lá com o Cadu, teve com o Giliad Vieira. 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

0: Paulo, Tom Pinto e Tom Carvalho.
1: Caboclo lá em Niquelândia, sabe lá do interiorzão, aquele bem batuto mesmo,
2: simplão. Sei, sei.
1: Chegou lá em Niquelândia, tinha morrido um caboclo lá, rapaz, ah. Ele tava extinguido lá no banco lá, sim. Nem caixão não tinha. Sim. Ele olhou pro dono da casa, Ian, cê é bom? Ian, cê é boa? Olhou pro defunto, Ian, cê foi God, hein?
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0: Faltar. Faltando 7 minutos para as 9 da manhã. 7 para as 9. O nosso WhatsApp acabou de voltar ali. Tudo normal. Então, se você quiser mandar aquele vídeo, né, do que você está fazendo, ouvindo aí a 99,5, com o rádio ligado e sintonizado aqui na 99,5, fique à vontade. Nós vamos postar lá no nosso status, tá? Tudo normalizado aqui agora para a gente poder te atender da melhor maneira possível. Quer mandar o seu vídeo? Então fique à vontade, manda lá pra gente fazer a festa nessa manhã de sábado.
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4: Vocês estão falando besteira,

0: 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José garante a Teresa que voltará para o Brasil. 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O Nildo garante a Lica que acompanhará a recuperação de Niara. Tonho sofre com a impossibilidade de seu amor por Alica. Campbell nega a ajuda a Kenya. A Kim diz a Ladisa que precisam encontrar uma forma de resgatar do Mi. Graça distribui os convites para o casamento de Mirinho e Virgínia. 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
3: 8h57.
4: Bom dia, Bruno Carvalho. Bom dia, Maria Vitória. Bruno Carvalho, hoje eu vou assar a carninha que eu ganhei da Rádio 99,5. Obrigado, viu? Aqui é o Isaías Trindade. Obrigadão.
3: Valeu, Isaías. Rapaz, é um kit e tanto. Maravilhoso esse kit da Isaías. Então faça bom proveito aí, viu, meu amigo? Inclusive, se quiser, na hora que estiver assando, postar lá nas redes sociais e marcar a 99,5, nós agradecemos, tá, Isaías?
5: Bruno, bom dia, tudo bem? Aqui é a Francisca do Jardim Guanabara.
3: Oi, Francisca.
5: Um bom dia pra você, pra Maria Vitória, para todos da 99. A programação tá ótima.
3: Obrigado, Francisca. Francisca Fansueldo.
6: Bom dia, Bruno Carvalho. Aqui é a Anaís Souza do Jardim Tiradentes. Eu gostaria de participar do Dose Dupla, mandar um alô para o meu esposo Paulo Fábio, meus filhos Anderson, Ederson e o Emerson, e meus netos Felipe, Emanuel, Grazi e Elisa. Eu sou ouvinte número um e sou fã também, tá? Um abraço e bom dia.
3: Ô, Anaís, obrigado, querida. Eu fico muito feliz, tá? Cheiro gostoso pra você.
7: Brunão, Vitória, bom dia. Olá, tudo bem com vocês aí? Um alô do Anjo aqui pra toda a equipe da rádio, pra todos os ouvintes. Mando um alô especial pra Patrícia, que falei morrendo de preguiça em cima da cama.
3: Ô, Patrícia, vamos agir. Você nasceu bonita, não foi rica não, então tem que trabalhar, né, Patrícia?
8: Bom dia, Bruno Carvalho, Maria Vitória. Hoje eu vou desejar o Dose Dupla especialmente para mim, porque hoje é o meu aniversário. Hoje estou completando 48 anos.
3: Ô, Jacimar, então parabéns pra você, querida. Muitos e muitos anos de vida, tá? Que esses 48 anos aí seja de muitas bênçãos pra você.
1: Parabéns, parabéns, parabéns pra você.
3: Parabéns, Jacimar 4.8. Beijo pra você. Hint aqui no nosso Dose Dupla.

0: Esse é o hit aqui no nosso Dose Dupla. A vida tem dessas coisas. 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
2: Oi, gente, no Jornal do Meio-Dia você vai ver que em Rio Verde um homem foi preso pela Guarda Civil Municipal após agredir a companheira que está grávida de 4 meses. Segundo a vítima, ela foi derrubada, levou 3 pisões na barriga e depois foi atingida na cabeça por pedras arremessadas pelo agressor. A mulher, que tinha dificuldade para andar e reclamava de fortes dores, foi levada ao Hospital Materno Infantil. O suspeito foi autuado em flagrante por lesão corporal, ameaça e violência psicológica no âmbito da Lei Maria da Penha. Mais detalhes às 12 horas em ponto no Jornal do Meio-Dia e também no nosso portal de notícias, tvcdnoticias.com.br.
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0: Alô, alô, Câncer! Vá com calma nos relacionamentos, mas a energia positiva logo se intensifica, trazendo boas oportunidades e surpresas. Confie na sua intuição e aproveite momentos especiais com quem você gosta. No amor, tá liberado criar expectativas, porque surpresas incríveis estão por vir. Hoje a sua cor é azul esverdeado e os palpites são 23, 31 e 22. Leão, hoje a lua ativa sua responsabilidade, pedindo atenção ao viajar e reforçando os cuidados com distrações. O lar oferece descanso e energia renovada, com o clima familiar ficando ainda mais acolhedor. No amor, a seriedade toma conta, intensificando seus sentimentos e possibilidades de fortalecer a relação. Hoje a sua cor é branco e os palpites são 47, 20 e 25. Virgem. Oi, Virgem! A parte da manhã pode ser desafiadora, mas o dia melhora com boas vibrações, conquistas e criatividade. Use seu lado racional para evitar decisões impulsivas no dinheiro. Aproveite a sensatez para fortalecer relacionamentos. Uma conexão de tirar o fôlego pode surgir, hein? Hoje a sua cor é rosa e os palpites são 2, 61 e 52.
1: A atração do próximo acústico, Panda em dose dupla, aqui no nosso programa desse sabadão, hein? Corpo Nu, e depois eu trago ele com o Ícaro e Gilmar, 9:13.

0: Lembrando que no dia 7 de outubro tem um acústico com ele e no finalzinho do programa nós temos convites para você, tá? Nosso WhatsApp liberado para você mandar o seu alô, sua mensagem de áudio, sua mensagem de texto, mandar o seu vídeo, aquele vídeo que a gente posta lá no status, você trabalhando, você tomando aquele café esperto, cada café delicioso que o pessoal manda pra gente, né? É, pode mandar também aí o seu rádio sintonizado aqui na 99,5, ou seja, fique à vontade. Juliana.
1: Bom dia, Bruno, bom dia, Maria Vitória, bom dia a todos da 99,5. Eu ofereço dose dupla de hoje para todos os ouvintes, toda a minha família, os amigos. Aqui é Juliana Barbosa, setor Jardim Marilisa. Sabadou, ótimo sabadou, sábado, abençoado, Juliana. Para todos.
0: Amém, amém.
2: Bom dia, Bruno, bom dia, Maria Vitória, tudo bom? Aqui é o Ronil do Jardim América, motorista por aplicativo, tô aqui na rodagem. Então, quero oferecer o dose dupla de hoje para minha esposa, Carliane Santos, e meus filhos, Brian, Gael e David Nauan. Um abraço a todos e um ótimo final de semana.
0: Valeu, Ronildo.
3: Aqui é Bruna, aqui é Edivo do Recanto Bosque. Um abraço, manda um alô aqui pra todos do Atacadão da Avenida Goiás Norte.
0: Oi, Dilma, cheiro, querida. A Dilma tá sempre trabalhando lá no Atacadão Goiás Norte e com a caixa sintonizada aqui na 99,5, né, Dilma? Grande beijo pra você.
4: Bom dia, Bruno, aqui é a Vanessa e hoje eu dedico dose dupla para os meus pais, Idna e Luiz, que estão ouvindo a 99 lá da casa deles. Um ótimo final de semana a todos.
0: Valeu, Vanessa. Pro papai e pra mamãe também aí. Grande abraço, bom final de semana.
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8: E se é novidade no mundo das celebridades, é claro que a gente vem e conta tudo pra vocês. Olha, Simone Mendes precisou explicar a mudança no nariz, depois que os fãs começaram a especular uma possível rinoplastia. A cantora revelou que não fez a cirurgia. Simone Mendes contou que colocou fios de sustentação para levantar a ponta do nariz e que, segundo ela, caía quando ela sorria. Mas o resultado ainda não é definitivo. A cantora explicou que a região está muito inchada, que a aparência vai mudar nos próximos dias. O resultado final deve aparecer em até 30 dias. E Simone pediu paciência aos fãs e internautas. Vamos confiar no processo. Depois, dá a nota. Ou seja, agora é esperar o nariz desinchar. É sobre isso, né? Sempre buscando uma boa aparência para deixar os fãs mais felizes. A gente volta já já com outra quentíssima.
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0: Zezé de Camargo e Luciano Pão de Mel. Deixa eu abraçar aqui a Dayana. A Dayana ganhou que churrasco, né, Dayana? Vem cá buscar. O Toniel e Elinaldo ganharam? Cestão de alimentos. Ouvinte ligado aqui na 99, gente. É ouvinte premiado. E se você ganhou um prêmio e quiser marcar a gente lá no Instagram, né? Igual. Esqueci o nome do ouvinte que marcou aquele kit churrasco. Maravilhoso aquele kit churrasco. É o mesmo que a Dayana ganhou. Então, se você de repente ganhou algum prêmio, aí você posta lá nas redes sociais e marca 99,5 que a gente reposta, né? Até mesmo pra aquele ouvinte que tem dúvida, né? Será que ganha mesmo? Ganha, gente. Então, é só você participar no 985989950. Daqui a pouquinho tem detalhes da minha vida aqui no nosso Dose Dupla.
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0: Zezé de Camargo e Luciano Cama de Capim, 1992, esta, a gente recordando aqui no Dose Dupla. O Edson Vieira, tá lá em Senador Canedo, a programação está ótima. Bruno, agora estou de endereço novo e casa nova também. Ô Edson, então que você seja feliz, abençoado aí na casa nova, viu meu amigo? Maria Inês, no Leste Universitário, passando para desejar a todos um ótimo final de semana, que Deus abençoe nosso sábado, né? Estou de plantão e ligadinha em vocês desde bem cedinho. Ótimo dia para nós. Ô Maria, bom trabalho, querida. Elza Venceslau de Souza, sobrinho, tem Abadia de Goiás, adorei a sua reflexão, Bruno, também a oração, como todos os dias, estou ligadinha em vocês, a Dose Dupla dedico especialmente para meu esposo José Luiz e todos os ouvintes. Lindomar Rocha tá no Santo Hilário, também curtindo a gente, fica com Deus, Bruno, valeu Lindomar. Ruth de Souza Lima, seja todos os estados, ótimo sábado para você, limpando a casa e ligadinha. Antônio Lopes está no Novo Horizonte, trabalhando, ligado aqui na 99,5. Bom trabalho, Antônio. Idna Moura, do São Francisco, ligadinha no programa, quero oferecer para minha filha Vanessa Moura e todos os ouvintes. A Vanessa passou agorinha, né? Mandou para Idna e pro papai Luiz. E agora ela aparece por aqui mandando para filha Vanessa. O João Batista, do Parque Ayala, ouvindo a gente também, começando mais uma revisão geral aqui. Bom trabalho, João. Renatinha tá em Hidrolândia. Ofereço Dose Dupla de hoje para todos nós aqui no Sálvia Restaurante em Hidrolândia. Grande abraço para vocês aí. Bom trabalho. 99,5
1: 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Rafael Bessa.
2: Copa Intercontinental. A competição, que geralmente acontece no final do ano, está com partidas já acontecendo, inclusive hoje. Daqui a pouco, a partir das 10 horas da manhã, na África do Sul, tem Mamelodi Sundowns contra o Al Ahly da Arábia Saudita. O Al Ahly, que na primeira fase passou pelo Auckland City da Nova Zelândia. Vale lembrar que esta é a segunda fase da Copa Intercontinental e será justamente nela que o representante do futebol sul-americano vai entrar. A Libertadores ainda está em sua fase semifinal e o campeão da Libertadores vai enfrentar o vencedor do Toluca. Vale lembrar que o Paris Saint-Germain já está na decisão da Copa Intercontinental por ter faturado no ano passado a Liga dos Campeões da Europa. O representante do futebol sul-americano vai sair dos embates entre Flamengo e Estudiantes, Palmeiras e Fluminense. Mas logo mais, 10 horas, tem o Mamelodi da África do Sul contra o Al Ahly, já valendo vaga na terceira fase da Copa Intercontinental.
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0: 9:34.
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2: Ó, a nossa oração de hoje, já postei lá no Instagram, Bruno Carvalho Rádio. Inclusive, você pode seguir lá, tá? Bruno Carvalho Rádio. Hoje eu também vou conseguir postar lá os detalhes da minha vida. Infelizmente, o de ontem eu não consegui postar. Estava sem celular. Mas hoje, tudo normalizado. A oração já tá lá. E daqui a pouco eu posto detalhes da minha vida.
3: Bruno Carvalho, bom dia.
2: Bom dia,
3: Vitória. Eu sou Helenice da Silva Mota Lima, aqui de Jardim Novo Mundo. E quero oferecer a dose dupla de hoje pro meu netinho João Henrique, de 11 aninhos. O Telzinho, de 3. E pro meu esposo Manuel. Tá sempre ouvindo vocês no carro, né? Ele é motorista por aplicativo. E um ótimo final de semana, tá bom?
2: Jesus
3: abençoe vocês sempre. Sou
2: Amém.
3: Muito, muito fã de vocês. Vocês
2: Obrigado.
3: São incríveis. Beijo.
2: Beijo, Helenice.
4: Que o Senhor abençoe vocês aí, todos. Queria que você falasse um alô pra Ana Gabriela de Souza Assis, aí do Jardim do Buriti. Hoje ela tá completando 25 anos, a data que eu casei a mãe dela. Tudo bem? Um abraço, bom dia.
2: Bom dia. Como é que é o nome da filhota fazendo aniversário aí?
4: Que o Senhor abençoe vocês aí, todos. Queria que você falasse um alô pra Ana Gabriela de Souza Assis, aí do Jardim do Buriti. Hoje ela tá completando 25 anos, a data que eu casei.
2: Fazendo 25 anos hoje. A mamãe Maria do Carmo passou por aqui. Ana Gabriela, parabéns pra você, querida. Muitos anos de vida.
1: Parabéns, parabéns, parabéns pra você.
5: Bom dia a todos os ouvintes da 99,5. Aqui é Simone Alves Ribeiro, do Buriti Sereno. O Dose Dupla de hoje, toda a programação eu ofereço a mim mesma, que foi aniversariante de ontem. E quero desejar um ótimo final de semana a todos. Um abraço.
2: Valeu. Então, bora pra você também, Simone, ó.
1: Parabéns, parabéns, parabéns.
2: Deus te abençoe, tá? Muitos anos de vida, Simone. Obrigado aí pelo carinho da audiência. 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
2: O nosso entrevistado da semana, do meu médico, meu amigo, é o Dr. Juscelino Antônio Lima, endocrinologista. Uma pessoa pode viver com sua tireoide sem funcionar, Dr. Juscelino?
4: Perfeitamente. Por exemplo, em casos de câncer de tireoide, a primeira abordagem do tratamento é a retirada cirúrgica da tireoide. A partir daí, a gente passa a repor o hormônio que ela deveria estar produzindo. Então, uma pessoa que tem uma tireoide que não funciona, que é o hipotireoidismo, ou uma pessoa que não tem a tireoide por uma retirada cirúrgica, a gente faz a reposição oral desse hormônio da tireoide.
2: Antigamente, muita gente tinha bócio ou papo. O que é aquilo, Dr. Juscelino?
4: Antigamente havia muita deficiência de iodo na alimentação. A partir do momento que introduziu o iodo na alimentação, acabaram esses bócios ou papos, né, que eram conhecidos antigamente. Hoje a pessoa pode ter nódulos na tireoide, é muito comum inclusive, tá? Mas não são doenças mais relacionadas à deficiência de iodo em relação à tireoide. Então hoje nós precisamos de identificar qual a doença que a pessoa tem para poder tratar, mas não é mais aquilo que se era antes, que era a deficiência de iodo.
2: Nosso entrevistado da semana foi o Dr. Juscelino Antônio Lima, endocrinologista. Dr. Juscelino, muito obrigado e até a próxima.
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0: Por você, capítulo de hoje. Delegado Macedo afirma a Gabriel que não é possível saber quem estava dirigindo o carro de Zé no momento do acidente. Vitor se declara para Leandra. Juarez sofre com as consequências de seus atos. Vitor pede mais medicamentos sem prescrição para Alencar. Junqueira e Vanessa armam para tirar Bela do poder e se beijam. Contei o que vai acontecer hoje em Por Você. Cinco minutos para as 10 da manhã.
1: Bom dia, eu sou a Adeliana Amaral, moro no Taipu 2, em Abade de Goiás.
0: Oi, Adeliana.
1: No momento eu tô em casa, dando aquela faxina, ouvindo a 99 no 12. O vizinho acha que sou louca, Bruno. O que você acha?
0: Ô, Adeliana, não é louca não, tem bom gosto, querida, beijo.
2: Bom dia, Bruno Carvalho, que é o Domingos de novo, senador Canedo.
0: Ô, Domingos.
2: Eu estou aqui no Gostão Caipira, Jardim América, Marcelo 209, seu churrasqueiro, manda um moldão daqueles aí pra nós e manda um alô.
0: Valeu, Domingos, bom trabalho pra você, meu amigo.
3: Bom dia, Bruno, aqui é a Chivane Gonçalves, do setor K, senador Canedo. Dose dupla de hoje, eu ofereço pra toda a minha família, pra toda a sua família, pra todos os meus vizinhos, pra todos os ouvintes, pra você, pra Maria Vitória. Um bom final de semana pra todos.
0: Ô,
3: um bom dia.
0: Obrigado, querida, pra você também. Henrique Juliano.

0: Henrique e Juliano aqui no Dose Dupla, Amor dos Outros. Lucilene Santos está lá no Parque Tremendão, estou aqui ligadinha. Bruno, feliz sábado, beijos, abraço para todo mundo aí. Obrigado, Lucilene. Kátia Paulino, Morada do Sol, lá em Drolândia. Bruno, eu, Maria Lúcia, Yasmin, Giovana, Eduardo e Rafael estamos sempre ligados. Grande abraço para vocês aí. Valeu, Kátia. Por falar nisso, a tia Kátia também ouvindo a gente, né? Excelente sábado, tia. Ivone Caroline Parque, Carolina Parque ouvindo a gente. Quero parabenizar minha prima Ana Luísa pelo seu aniversário, desejo felicidades para ela. Ela mora no bairro São Carlos. Mais um aniversariante de hoje é Ana Luísa. Deixa eu ver se tem mais algum aqui que eu já coloco os parabéns para todo mundo, né? A Irene tá em Abadia de Goiás, o Elis Batista tá em Taguatinga. Poder participar dessa rádio me deixou saudades quando morei aí em Senador Canedo. Hoje estou em Brasília, mas não esqueci de vocês. Ô, Elis, grande abraço, meu amigo. Que bom ter você por aqui. Aparece mais vezes, tá? Débora Lohane Antunes da Silva, de Goianira. Abraço pra vocês aí da rádio. Valeu, Débora. Ana Luísa, aniversariante. Parabéns pra você. Deus te abençoe. Luísa, parabéns, querida. Muitos anos de vida, recebo o abraço de todos da rádio.
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0: transplante. Mais detalhes você acompanha às 12 horas em ponto no Jornal do Meio-Dia.
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0: 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Seu bolso se alivia com boas notícias financeiras, incluindo um presente inesperado ou pagamento de dívidas, tá? Na família, a tempestade passa e a harmonia se estabelece, trazendo possibilidades de conquistas. No amor, procure alguém que passe segurança e fique atento às armadilhas do passado. Sua cor é marrom e os palpites são 33, 6 e 24. Escorpião. Oi, Escorpião! Hoje é dia para fortalecer conversas maduras e consolidar vínculos com charme em alta e coração aberto. Cuidado com o cansaço e a rotina, tá? Escute seu corpo e revise seus hábitos. No amor, o seu magnetismo fica no auge, atraindo olhares e conquistas. Aproveite esse momento especial. Hoje a sua cor é verde esmeralda e os palpites são 40, 24 e 42. Sagitário. Atenção para você do signo de Sagitário, seu foco fica nas finanças, com a lua na sua casa da fortuna, trazendo boas ideias para atrair mais dinheiro. Tire um tempo para relaxar e refletir sobre o que realmente você gosta. No amor, cuidado com idealizações e expectativas altas, porque desejos secretos podem aquecer as emoções. Sua cor, amarelo. E os palpites para hoje são 39, 3 e 42.
1: 10 e 12, José Barbosa abraçando a esposa Joana Dark. Estão lá no Buriti Sereno. Excelente sábado para vocês, tá? Meu grande amigo, o dentista das celebridades, doutor Francisco Pires, acompanhando a gente, né? Ouvindo aqui o nosso Dose Dupla desse sabadão, levando a Bia para uma apresentação do Colégio Militar lá em Santa Helena de Goiás. Com ele tá o Kleber, a sua esposa Darlane, Enzo e Matheus. Grande abraço para vocês aí, Deus acompanhe na rodovia. Vão e voltem em segurança, tá? Meu grande parceiro, doutor Francisco Pires.
2: Bom dia, Bruno. Bom dia, Maria Vitória. Aqui é Karine Vieira, do Aeroporto Sul 2, Aparecida de Goiânia. No 12 Dupla de hoje, eu ofereço para o meu esposo Wesley. Um bom dia a todos, um ótimo sábado para todos.
1: Valeu, Karine.
3: Bom dia, tudo bem? Sou a Adriana Antônio Barbosa, passando para desejar um ótimo sábado para vocês e oferecer a dose dupla a todos. Todos os ouvintes. Estou aqui limpando casa e assistindo a rádio.
1: Valeu, Adriana.
4: Bom dia, Bruno. Bom dia, Maria Vitória. Hoje eu quero dedicar a programação do Dose Dupla à minha filha Thaís. Beijo.
1: Valeu, Maria Ivonete.
5: Bom dia, Bruno. Bom dia a todos da Rádio 99,5. Vanderlei Batista, motorista aplicativo. Eu dedico a dose dupla hoje pra minha esposa Eudeane, minha maranhensezinha que eu amo demais. Todos da rádio que estiver ouvindo também, um excelente sábado. Fica com Deus.
1: Valeu, meu amigo. Grande abraço. Danilo e Davi no Dose Dupla.
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0: Terapia, agora 10h19. Os preços dos combustíveis voltam a preocupar aqui em Goiás, hein? O Sindiposto Goiás divulgou uma carta aberta na quinta-feira para alertar sobre a alta nos custos de aquisição de gasolina, etanol e principalmente óleo diesel. Segundo o sindicato, os postos vêm pagando mais caro às distribuidoras para repor os estoques. De acordo com a entidade, o cenário está relacionado à instabilidade no mercado de combustíveis, influenciada pelos conflitos lá no Oriente Médio, pela oscilação do preço do petróleo no mercado internacional e por dificuldades na oferta de derivados. Na prática, o sindicato explica que o valor pago pelos postos pode aumentar mesmo quando não há anúncio de reajuste nas refinarias. Isso acontece porque as distribuidoras podem alterar os preços cobrados dos revendedores, aumentando o custo de reposição dos produtos. Ou seja, a gasolina pode aumentar, o diesel, né, o etanol, principalmente o óleo diesel ali. Ó, eu moro pertinho aqui da rádio, 2,5 km. E eu, pelo menos 3 vezes por semana, estou vindo de bicicleta justamente por conta disso. Porque o custo de vida tá ficando cada dia mais insuportável.
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3: Muito bem, chegando com mais uma quentíssima. Olha, o embaixador Gustavo Lima resolveu mudar o visual e surpreendeu os fãs. O cantor apareceu nas redes sociais sem a barba, que já virou sua marca registrada, e apostou em um bigode. Na foto publicada aí nas redes sociais, o embaixador aparece diante do espelho, de sobretudo cinza e camiseta preta, com aquele visual mais elegante. Só que a mudança causou estranheza entre os fãs. Tem gente que disse que precisou olhar várias vezes para ter certeza que era realmente Gustavo Lima. O internauta brincou: quase não conheci o embaixador. E assim nasceu a nova dúvida da internet. Gustavo Lima de bigode veio para ficar ou a barba vai voltar? A gente tá de olho, viu? Já já eu tô de volta com outra quentíssima.
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Amigo Bruno Carvalho, quando eu saí da quarta série para entrar na quinta, eu enfrentei uma dificuldade muito grande com a velocidade das aulas. Aquela coisa de a cada 45 minutos entrava uma professora diferente, apagava o quadro e começava a ditar. Eu estava acostumado com o primário, uma tia só, a aula toda. Mas uma coisa me chamou a atenção. Uma menina que sentava na primeira fila. Eu me apaixonei por ela, Bruno. Logo descobri que ela era a mais inteligente da sala. Quando ela tirava um 9 em alguma prova, ela chorava. Já eu ficava feliz quando não tirava bomba. Eu muitas vezes me perdi olhando seus cabelos pretos e cacheados e imaginando como seria namorar ela. Mas o fato dela ser tão inteligente me deixava com medo de me aproximar. Ela vivia falando em ser juíza, que não queria pensar em namoro, que o foco dela era profissional. Quando ela notou a minha dificuldade com a agilidade das aulas, principalmente em matemática e inglês, Bruno, ela passou a me ajudar. Nessas aulas, ela puxava uma outra carteira, sentava do meu lado. Matemática, eu até consegui aprender um pouco, mas inglês não entrava na minha cabeça. Passamos de ano, ela, a melhor da sala. Eu, só de ter passado, já estava feliz. Na sexta série, fomos separados, Bruno. Ela ficou na sexta A, onde ficaram os alunos com as melhores notas, e eu lá na sexta C. Ela se dispôs a me ajudar na hora do recreio. Só que um dia eu entrei na sala e fui avisado que eu havia sido transferido para a sexta A. Não entendi nada, mas logo veio a explicação. Ela sentou do meu lado e disse que foi ela quem pediu a direção da escola a minha transferência. Disse que explicou a minha dificuldade e a diretora aceitou. Dessa vez, ela não ficou lá na primeira fila. Ela sentava do meu lado, mas as notas delas continuavam as mesmas. E as minhas, só Jesus da causa. Esse ano, Bruno, ela disse que queria dançar quadrilha e perguntou se eu topava. Nessa altura, eu confesso pra você que eu tinha dúvidas se eu a amava ou sentia gratidão por ela me ajudar tanto. Isso acabou se transformando em amizade. Nunca me declarei por medo de perder a amizade dela. Dançamos a quadrilha, ela de cabelo preto cacheado com aquelas pintinhas no rosto. Ficou a caipira mais linda que eu já vi. Eu não aguentei, Bruno, olhei para ela e disse nossa. Ela riu, perguntou se eu havia gostado. Foi o mais próximo que chegamos um do outro fora da sala de aula. Depois da oitava série, nós nos separamos. Eu parei de estudar. Era normal a gente estudar até a oitava série. Uns iam até o terceiro ano, mas eu parei na oitava série. Fui trabalhar e ela foi para uma escola particular e nunca mais nos falamos. Só voltei a ter notícias dela, Bruno, há uns 12 anos, quando vi num jornal os novos procuradores do município. E lá estava a foto dela, com o nome dela embaixo. Os mesmos cabelos pretos, cacheados. Parecia que ela não tinha envelhecido nada. Eu fiquei feliz por ela. Advogada do município, coisa chique, né? E ela merecia, por todo o esforço que eu a vi dedicando. Um dia eu fui chamado para uma manutenção no ar-condicionado de uma casa, no condomínio fechado. Era sábado, com poucos funcionários, eu mesmo fui fazer. Ao chegar ao local, fui atendido pela secretária que me levou ao local da manutenção. Eram 4 aparelhos. Fiz a manutenção do primeiro, no quarto principal, depois fui levado para a sala. E na sala tinha uma mulher sentada, cabelos pretos cacheados, eu não vi o rosto. Mas eu me lembrei dela. Era o mesmo cabelo, Bruno. Foquei no trabalho. Terminei a manutenção, deixei tudo funcionando direitinho. Passei o Pix para a secretária. Ela pediu para eu esperar e fui falar com a patroa.
Quando eu dou por mim, Bruno, a patroa estava na minha frente com o celular na mão, lendo e relendo meu nome em voz alta. Escuta, você não estudou comigo? Sem esperar eu responder, ela disse: nossa, você não mudou nada. Bruno, eu não sabia onde enfiar a cara. Mesmo sendo dono da empresa, eu fiquei muito envergonhado, me sentindo inútil. Que casona era dela? E eu ali, todo sujo, serviço braçal, só consegui dizer um parabéns. Parabéns pelo quê? Ela me perguntou. Vi no jornal que você passou no concurso para procuradora. Sim, muito obrigado, mas um pouco depois eu passei no concurso para juíza e deixei a procuradoria. Nessa hora eu só consegui dizer mais um parabéns, e para fazer uma graça eu disse: até hoje eu não entendo nada de inglês. Ela riu. Bruno, como era sábado, fim do dia, ela me perguntou se eu tinha algum compromisso, me chamou para tomar um café com ela. No meio da nossa conversa, relembrando as coisas, me dei conta de que eu nunca havia me casado. Ela sim, se casou, teve um filho, se separou e não tinha tempo para brincadeira, de acordo com as palavras dela mesma. Foi muito bom te ver tão bem, ela me disse. E depois, um parabéns. Ao saber que o negócio era meu, ela disse: eu pesquisei no Google sobre a empresa de manutenção mais conceituada e apareceu a sua. Conversamos um pouco, Bruno. Trocamos contato, eu me despedi. Alguns dias depois, ela apareceu na empresa dizendo: vim te ensinar a usar o Pix. Vim te pagar, já que no meio de tanta conversa, eu acabei não fazendo o pagamento. Depois me disse que tinha aproveitado essa desculpa para ir lá me ver. E me chamou para um chope. Fiquei feliz ao saber que ela também me amava lá na época do colégio. Por isso eu tinha tanto cuidado comigo. Mas nunca me falou nada, porque ela tinha medo de perder a nossa amizade, assim como eu. Estou feliz, Bruno. Escrevo essa carta emocionado. Só posso dizer que estamos saindo, nos redescobrindo. O futuro a Deus pertence. Mas torço para que meu futuro seja ao lado dela. Escrevi essa carta como surpresa para ela. Estamos ouvindo aqui, ó, juntinhos. Até aprendi uma frase em inglês para esse momento. I love you.

sentia um acréscimo de estima por si mesma e parecia-lhe que entrava enfim numa existência superiormente interessante, onde cada hora tinha o seu encanto diferente, cada passo conduzia a um êxtase e a alma se

0: A simpatia de hoje é para você que quer atrair abundância e melhorar as finanças da sua casa, utilizando a energia simbólica do milho, que representa prosperidade e fartura. Para começar, comece escolhendo uma espiga de milho e virando a palha para fora, mas sem retirá-la, tá? Mantendo-a intacta. Isso simboliza a abertura para novos fluxos de energia e riqueza. Em seguida, pegue uma fita vermelha e passe ao redor da palha da espiga, como um símbolo de proteção e força. O vermelho, que é a cor da vitalidade e da energia, potencializa os pedidos de prosperidade. Pendure essa espiga do lado de dentro da porta de entrada da sua casa, visualizando a abundância e a segurança financeira entrando, sem que jamais falte dinheiro para sua família. Caso prefira, você também pode pendurar a espiga no lado de dentro da porta do seu quarto, mantendo a energia boa e a prosperidade sempre próxima de você. Deixe a espiga lá pelo tempo que desejar, permitindo que a energia da simpatia se estabilize no seu lar. Quando sentir que é o momento certo ou quando já tiver alcançado as melhorias desejadas, jogue a espiga no lixo, simbolizando a conclusão do ciclo e a continuidade da prosperidade na sua vida.
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3: e Paulinho Baculejo.
4: Cachambu, o cara tava lá no restaurante jantando, sabe? Ah, aí chamou o garçom. O garçom, pois não? Ele falou, ó, tem uma mosca no meu prato aqui, ué. Negócio é esse. O garçom falou, não, moço, isso é o desenho do prato. Ele falou, mas tá mexendo. O garçom é desenho animado.
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2: Valeu, Nilton, grande abraço. Dani Cavalcante ouvindo a gente ali no Leste Universitário. Bom dia, querida. Bom final de semana pra você, tá?
4: Bom dia, Bruno Carvalho. Tá passando bastante em Guenira. Tô aqui ligadinho. A dose do pão eu ofereço pra todos vocês da 99. Tenham um bom dia.
2: Valeu, Sebastião. Grande abraço, meu amigo. Deixa eu ver a Eleni.
5: Bom dia, Bruno.
2: Bom dia.
5: Boa semana pra você e pra toda a equipe da 99. E a próxima dose dupla de hoje eu quero oferecer pra minha amiga Kênia Cristina. Aqui é a Eleni Pereira, do Jardim Curitiba 2.
2: Valeu, Eleni. Obrigado, querida.
6: Bom dia. Mandar 12 dupla hoje. Meu neto fez aniversário essa semana, o Neibes dos Anjos, Gersília Pereira do Ponta Cana Trindade, para todos vocês aí da Raida. Um abraço.
2: Valeu, Orcília.
7: Bom dia a todos aqui, a Chile Jardim Vila Boa. Eu ofereço dose dupla a toda a equipe da rádio, os ouvintes.
2: Valeu, Chile.
8: Bom dia, 99,5. Aqui é Marta e Aparecida de Goiânia, seguidora fiel. Adoro esses programas maravilhosos. Bom dia.
2: Ô, Marta, bom dia, querida.
9: No Cavalho, aqui é Sloane, Residencial Primavera. Estamos trabalhando aqui na Emanuel Espetaria. Manda um abraço para meus colegas de serviço, pro Igor, pra Janaína, pra Janeide e pro meu patrão Romário. Estamos aqui ligadinhos o dia inteiro trabalhando, fazendo espetinho. Manda um abração. E manda um feliz aniversário para mim também, que amanhã eu não vou estar aqui trabalhando, mas amanhã é meu aniversário. Um abração para vocês.
2: Oi, Sloane. Então, parabéns para você, querida, tá? Muitos anos de vida. Promo Shopping já foi, né, gente? Mas tá bom, vamos ao Promo Shopping aqui pra eu desejar os parabéns pra Sloane aqui, ó.
1: Parabéns, parabéns, parabéns pra você.
2: Parabéns, amanhã aniversário da Sloane, vai estar em casa descansando e ouvindo a gente, né? Então, grande abraço pra você, tá, Sloane? Bom domingo.
10: Bom dia, Maria Vitória, que é o Marcos do Parque Fernandão. Queria dedicar o Dose Dupla pra minha namorada Pablini e pra todos vocês aí da rádio, seu Bruno, seus operadores e pros ouvintes aí, bom final de semana a todos.
2: Valeu, Marcos, obrigado.
11: Bom dia, aqui quem está falando é Joselene, do Setor Real Conquista. Estou me arrumando aqui agora para almoçar com meu filhote, o Juan, lá no Morada do Sol, para dar uma moradinha no meu aniversário, que foi ontem. Estou me arrumando aqui. Beijo.
2: Beijo, Joselene. Então, mais uma vez, parabéns para você, tá?
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1: Bom dia, Bruno. Bom dia, Vitória. Sou Manoló, passando aqui para desejar um ótimo sábado para nós. E a Dose Dupla, eu dedico para todos os ouvintes da 99. Bom dia, bom trabalho. Tchau, tchau, meu amigo.
0: Valeu, Manoel.
2: Bom dia, Bruno. Bom dia a todos. Seja aí um sábado maravilhoso a todos aí. As bênçãos do Senhor estejam sobre a vida de cada um. Bom trabalho. Estamos aqui ligado. Amém. Na 99. A gente ouve o que gosta. Edinho da Vila Regina, um abraço.
0: Valeu, Edinho.
3: Bom dia, Bruno. Bom dia, Vitória. Aqui é José Dias. É todos os funcionários. Tô aqui em casa curtindo Dose Dupla. Dando aqui um grau na casa, lavando roupa.
0: Valeu, meu amigo. Esse é o José.
4: Bom dia. Bom dia, Bruno. Bom dia, Vitória. Hoje o meu alô, meu Dose Dupla. É pra minha amiga Renata, lá em Morrinhos. Minhas amigas do Taipu, a Jim Taipu. E pra todos aqui de Araguaiana. Meu filhote, Ravi. Tá aqui ligadinho, Dose Dupla. Um abraço, Bruno. Com
0: abraço,
4: Deus.
0: Meira. Alô, Ravi.
5: Bom dia, Bruno Carvalho. Aqui é a Leandro, do Parque do Noroeste. Desejo a todos vocês um ótimo sábado e para todos os ouvintes, tá?
0: Valeu, Leandra! Maria Vitória, obrigado, querida, por mais uma semana, né?
6: Eu que agradeço, Bruno, mais uma semana com vocês.
0: Mais uma semana que a gente compartilhou trabalhando juntos aqui nas manhãs. E é sempre um prazer ter você aqui, a sua presença por perto,
6: prazer,
0: tá?
6: Prazer também é todo meu, Bruno.
0: Bora lá, quem leva prêmios aí?
6: Quem leva o par de ingressos pro Acústico 99,5 com pandas.
0: Para aí.
6: Eita.
0: Suspense.
7: Acústico 99 com panda.
0: Quem leva?
6: Quem leva é a Lívia Lourenço Borges da Silva, do Jardim Curitiba 2.
0: Ô, vai curtir o Panda dia 7 de outubro com a gente no Acústico 99,5. E mais, quem leva mais prêmios aí?
6: Quem leva o ventilador mais boné 99,5 é o Francisco do Carmo Silva, do Senador Canedo.
0: Ah, mas um ventilador nesse calorão ajuda muito,
6: nossa,
0: né?
6: Nossa, é bom, hein?
0: Demais, querido. Então, obrigado mais uma vez a você, obrigado aos nossos ouvintes. Segunda-feira a gente volta a se falar, se Deus permitir, né?
6: Amém. Segunda a gente volta. Bom final de semana pra você,
0: pra
6: você e pra todos os ouvintes.
0: Juízo.
6: Você também, Bruno Juízo.
0: E até segunda-feira, 8 da
6: até
0: manhã.
6: Segunda.
0: Bom, já tem as mais. É, hoje tem sabadão, daqui a pouquinho tem boteco, tem muita coisa boa pra você na 99,5.
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8: Oi, gente, no Jornal do Meio-Dia de hoje você vai ver como o Ministério Público de Goiás e a Polícia Civil deflagraram a Operação Anjo da Guarda 3 contra a pornografia infantil. O mandado de busca e apreensão foi cumprido em Jataí e mais de 10 dispositivos eletrônicos foram apreendidos. Os equipamentos vão passar por análise para identificar possíveis arquivos de material de pornografia infanto-juvenil. A investigação utilizou, inclusive, ferramentas de inteligência artificial desenvolvidas pelo Ministério Público. Mais detalhes às 12 horas em ponto no Jornal do Meio-Dia e também no nosso portal de notícias, o tvcdnoticias.com.br.
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0: Hora certa. 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
1: 11:01, bom dia.
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2: 11-3, 12ª posição, vem aí.
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1: Capricórnio. Capricórnio, evite conclusões rápidas na família e valorize momentos leves com amigos. No bem-estar, reserve tempo para recarregar as energias e equilibrar as emoções. No amor, seu jeito reservado atrai boas surpresas e a paixão pode evoluir de uma amizade. Sua cor hoje é cinza e os palpites são 33, 24 e 26. Aquário. Aquariana, aquariano, a comunicação pode apresentar alguns obstáculos hoje, hein? Então evite mal-entendidos e discussões por mensagens. Seu corpo pede descanso e silêncio, aproveite o sábado para relaxar e recarregar as energias. No amor, fique atento aos desejos e sentimentos que podem estar escondidos. Sua cor é magenta e os palpites são 9, 48 e 30. Peixes. E para você do signo de peixes, é importante revisar as suas finanças antes de gastar. Na vida social, o período da manhã pode trazer alguns desencontros, mas o dia melhora e abre boas chances de momentos especiais. Aceite convites, porque podem fortalecer relacionamentos e trazer possibilidades românticas, tá? Hoje a sua cor é vermelho e os palpites são 19, 36 e 16. E o horóscopo do João Bidu deste sábado fica por aqui. Agradecemos muito a sua companhia durante toda essa semana. Temos um encontro marcado segunda, hein? Mas fica aquele convite. Quer saber as energias do seu signo pro domingo? Entra no canal do João Bidu do YouTube, que a gente tá lá, tá? Beijão, bom final de semana, até segunda. Tchau, tchau.
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2: De volta por aqui com a última quentíssima desse sabadão. E agora a gente encerra falando sobre a cantora Vanessa Camargo, que revelou como foi difícil o período de sua participação no BBB 24. Em recente entrevista, ela contou que viu a carreira e a renda caírem. Passou por dificuldades financeiras e ainda percebeu o afastamento de algumas pessoas. Segundo a própria cantora, o cancelamento fez muita gente deixar de procurá-la. Mas, em meio às dificuldades, ela também descobriu quem realmente estava ao seu lado. A Vanessa Camargo afirmou que saiu dessa fase mais forte e preparada para lidar com críticas e também julgamentos. E disse que conseguiu separar quem ficou de verdade de quem simplesmente seguiu a manada. Bom, se ela falou, né? Tá falado. Por hoje é só, um beijo todo especial, um ótimo final de semana para todo mundo. A gente volta a se encontrar na segunda, hein? Até lá, beijinhos.
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4: Campeonato Brasileiro da Série B, hoje tem bola rolando para a 29ª rodada. São 2 partidas. A partir das 16h30 da tarde, na Ilha do Retiro, em Recife, o Sport joga contra o Juventude. Já às 18h30, na Arena Sicredi, em São João del Rei, interior de Minas Gerais, o Atlético enfrenta o Botafogo de Ribeirão Preto. Amanhã tem o Goiás, viu? 16h contra o Avaí, no estádio Ailê Pinheiro. Equipe esmeraldina que vem de vitória. Na última rodada, bateu o Botafogo de Ribeirão Preto em Ribeirão por 3-1. Amanhã tem bola rolando às 11h em Campinas para Ponte Preta e CRB. Amanhã também, às 18h30, o Londrina joga contra o Fortaleza. E na segunda, o fechamento da 29ª rodada com Criciúma e Operário, Cuiabá e Náutico.
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0: 11h22, bom dia.
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2: Oitava posição pro Murilo Rufi, Saudade Estranha, 11:26.
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0: Fortaleza. Muito obrigado, galera.
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0: Eduardo Costa, imagina eu ocupando a sexta posição aqui das mais, daqui a pouquinho tem Sabadão e 16h tem Boteco 99,5.
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0: Marcos e Belucci, pena que seja namora. 11:37.
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0: 99,5, bom dia.
11: Bom dia, quem tá falando?
0: Avani
11: Alves, comendador Valmor, é isso?
0: Isso.
11: Avani, é o Bruno, aqui da Rádio 99,5. Você atendeu corretamente a nossa senha, 99,5, oba! Bom dia. E você ganhou o prêmio de hoje, querida, R$300, tá?
0: Ô, oh, Glória!
11: Ah, faça bom proveito aí, fico feliz por você, tá bom, Avani?
0: Como é que eu faço pra pegar?
11: A nossa produção vai entrar em contato com você pra vocês combinarem direitinho, tá?
0: Obrigada.
11: Ó, quer mandar beijos?
0: Ué, quero mandar pra minha filha.
11: Qual o nome dela?
0: Elaine, meu amor, Elaine.
11: Elaine. Então, beijo pra você e beijo pra Elaine, tá bom, Avani?
0: Obrigada.
11: Avani Alves, comendador Valmor, atendeu aí corretamente, 99,5, bom dia. Leva os R$300 em vale compras aqui do Não Diga Alô.
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11: Quarta posição, Rick Martin com Luan Santana. Dia 27, o registro histórico com Luan Santana lá no Estádio Olímpico. E nós teremos um programa especial aqui na 99,5. Um esquenta para o registro histórico a partir das 2 da tarde.

0: Gustavo Lima, bala alojada, segunda posição. Alô Ribas, alô Cláudia, pessoal no bar do Ribas, do Zé Ribas, lá no Buriti Sereno.
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0: A última aqui do programa, daqui a pouquinho tem mais com o Ney Magrini. 11:56. Bom, e aproveito para ir embora também, né? A gente se fala na segunda-feira, 8 da manhã. Obrigado aí ao Danilo, nosso diretor, ao Leandro, obrigado a Maia, obrigado a Marcinha, a Jennifer, a Maria Vitória, ao Sérgio, o pessoal que trabalhou com a gente aí no decorrer dessa semana, uma equipe para fazer o programa acontecer. Um grande abraço para você e a segunda-feira a gente volta a se falar 8 da manhã.
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1: Nós somos quem construímos os sonhos, quem estabelecemos metas, quem elaboramos planos. Quando tudo parecer muito cansativo, pensa em rever o que estabeleceu. Algumas das coisas que pensamos no passado nem fazem mais sentido no presente. Mas às vezes, seguimos exigindo que se torne realidade. Acreditar em você é também entender o que é melhor para a sua versão de agora.
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0: Observatório Nacional, 11 horas, 59 minutos, 50 segundos.
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Cris, o céu tá azul, tá lindo, tá clarinho, tá maravilhoso. É assim que eu espero que seja o seu sábado e que o seu domingo também seja assim. Ao lado das pessoas que você gosta e curtindo, ouvindo a programação 99,5 FM. O que é melhor, o que é muito bacana pra gente aqui. Então, fique à vontade pra aumentar o volume, pra curtir a programação campeã em audiência 99,5 FM.

0: maravilhoso que está começando agora. E nós vamos até às 4. Programa com muito carinho, com muito amor, esperando aqui a sua participação. O telefone é o 3221-9950. Tem o WhatsApp 985-989950 à disposição. Tem o site rádio995fm.com.br. Tem Facebook, tem Instagram. E tá tudo aí à disposição para você curtir, interagir, participar com a gente na boa. 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Então faça isso. Como eu já soltei a vinheta aqui, Ney Magrini com você, feliz da vida, até às 4. Eu espero que você esteja aproveitando já muito este sábado. Afinal, fim de semana é pra isso, pra gente curtir, aproveitar, ser feliz. É ou não é? Então a partir de agora é comigo e aumenta o som, tá começando.
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0: E a gente começa com

0: Duas grandes duplas da música sertaneja nessa canção aí. Israel Rodolfo e Jorge Mateus. Perdoou nada. Meio-dia e 43. Você já tá ligado, já está curtindo o Sabadão aqui na 99,5 FM. Primeiro lugar é audiência, a gente ouve porque gosta. E o Sabadão te faz companhia até as 4. Depois tem o Boteco 99. Então vamos juntos.
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0: Esse é o som de João Gustavo e Murilo aqui na programação 99,5. Ainda tem a participação do Grelo. Postinho de gasolina, meio-dia e 47. Ótima tarde pra você, tudo de bom? Excelente final de semana também. Continue aqui na programação que é campeã.
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0: Meio-dia 57 já. Ótima tarde pra você, excelente sábado, bom fim de semana, tá bem, tá na boa. Tá na 99,5 FM, curtindo o sabadão nesse começo de tarde de muito sol e calor em Goiânia. Mas um dia lindo, né? O dia tá lindo, a gente tem mais é que aproveitar pra ser feliz. E se for ao som da 99,5, então aí fica perfeito, é ou não é? 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Então, continue participando e boa sorte, tá? Mandar um abraço aqui pro meu amigo Zé Rivas. Alô, Zé Rivas! Ele comanda ali a região, gente boa demais, é amigo de todo mundo, é gente boa, tá lá no barzinho esquina do Rivas, hoje é dia de feira lá no Buriti Serena, então o barzinho lá de frente tá aquela muvuca danada e todo mundo curtindo a 99,5. Alô Zé Rivas, alô Cláudia, lá na barraca, ouvindo a gente lá na feira lá do Buriti Serena, meu amigo Paraguai, alô Paraguai, aquele abraço, uma tarde abençoada, uma tarde feliz, grande Paraguai, gente boa demais, tá ligado com a gente também. José Barbosa, que também é do Buriti Serena, ao lado da esposa Joana Dark, também tá ligado, muito obrigado. Denis Bahia, alô Denis Bahia, lá do supermercado Bahia, tá ligado também, Sonzão no 12, lá curtindo a gente, que maravilha, hein?
1: Boa tarde, aqui é Carlene do bairro da Vitória, fazendo aquele almocinho delicioso e ofereço para todos os ouvintes da 99, para o meu esposo Negão, para os meus filhos Vinícius, Marcos Paulo e João Vitor, meus netos João Miguel, João Gabriel, Davi Miguel, Maite Vitória e Evelyn, e para todos os ouvintes, para minha amiga Isabel, que tá ouvindo a 99, e ela sempre fala, Carlene, eu escutei você mandando música na 99, da próxima vez você mandar a mensagem lá, manda um abraço para mim, então, para Isabel, minha amiga. Beijo.
0: Beijão, tá mandado então, Carlene, muito obrigado, tá? Um abraço, uma tarde abençoada, feliz. Alexandre em Santa Bárbara, ao lado da família, ouvindo a gente lá, muito obrigado. Um abraço pra turma lá da Casa de Embalagem, Afetar, muito obrigado, tudo de bom pra vocês em Santa Bárbara.
2: Boa tarde, Ney Magrini, aqui é a Juliana Setor Santos Dumont, ligadinha no Sabadão 99, que você tenha um excelente, abençoado sábado. Amém. Pra você. Sei todos os ouvintes. Estou aqui fazendo almoço e ouvindo a melhor, 99,5. A gente ouve porque gosta.
0: Valeu, obrigado Juliana, tudo de bom.
3: Oi Ney Magrini, boa tarde, meu nome é Valquine Vieira Rodrigues, moro no Solagar, em Aparecida de Goiânia, tô aqui ouvindo Sabadão e gostaria muito, muito de ganhar esse par de ingresso show do Luan Santana. A Luana tá pra ficar doida, mas uma hora dá certo. Obrigada, tenha uma boa tarde.
0: Valeu Valquine, boa
4: sorte. Ney Magrini, quero Maria Santana, professor Jamil, tô aqui ouvindo seu programa, tá maravilhoso, nesse calorão, tem um grau na jogada água na casa, que vim dar uma refrescada, tô ouvindo seu programa maravilhoso. Manda abraço aqui pra minha família aqui de professor Jamil, todos que estão vindo. Tenha um bom final de semana, hein, Magrinha? Abraço.
0: Um abraço, Ana Maria, muito obrigado. Um alô pra todos aí na cidade. Professor Jamil, todo mundo ouvindo a gente. Alô, Antônio, fala aí, nobre.
5: Boa tarde, Magrini. Quem tá falando é o Jorge Nos Alves, do bairro da Vitória. Eu desejo todas essas músicas lindas desse programa maravilhoso, né? Pros melhores ouvintes da melhor rádio do Brasil, que é 99,5. Pra todos vocês aí da rádio, pros meus familiares aqui no bairro da Vitória, exclusivamente com a minha namorada Ney Juju, né? E pra nossa turma do 99,5, né? Pra todos que estiver ouvindo aí, um abraço pra todos. Boa tarde.
0: Valeu, Antônio. Antônio Rosalvo sempre participando com a gente. Que maravilha. Brigadão. Um abraço para o motorista de aplicativo, Luiz Gustavo, sempre dando carona pra gente. Alô, Luiz. Um abraço, viu? Tudo de bom e continue com a gente aí.
6: Oi, Ney. Boa tarde. Tudo bem? Agora estamos nós juntos misturados, né? Que é 2015 com o nome de doador. Estou dentro do eixão, indo embora pra cá, mas estou levando vocês no fone de ouvido. Um cheiro cheiroso aí pra vocês aí, Ney. Tchau. Até mais.
0: Valeu, Dezeninho. Um cheiro cheiroso pra você. Tudo de bom.
7: Boa tarde, Ney. Hoje aqui em casa, lavando roupa, fazendo almoço, limpando casa e curtindo a 99. Sábado, Maria Magalhães aqui na Vila Brasília. Um abraço, Ney.
0: Oi, Maria. Obrigado, meu amigo. Na semana trabalho demais como passadeira. O fim de semana vai dar um grau na casa, fazer as coisas, mas sempre ouvindo a gente. Que maravilha. Mandar um abraço pra Ângela Divina, ligada com a gente lá do Florença. Muito obrigado. Um abraço pra Rose e pro Celso, a turma lá do Salão da Rose Cabeleireiros, ouvindo a gente. gente lá em Aparecida, bairro Cardoso Extensão. Um abraço pro meu amigo Marcos Cabeleireiro, lá no salão, lá no Itapuã. Alô, Marcão, um abraço. O Ivon, alô, Ivon, tá ligado com a gente, é gente boa demais também.
8: Boa tarde, Ney, Samuel, vocês não é nem assim, vocês é mil. Flávia Maria Jardim, Libertação do Canedo, gostaria de mandar um alô pro Rogelano, esse brudouro, ele seu, filhotinho lá no bar do filhotinho, Márcia, Kevin, Sara.
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0: Jennifer Lopes com Pitbull Dance Again. 1:06, o intervalo vem aí rapidão.
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0: e Paysandu e Inter de Limeira no estádio da Curuzu, em Belém do Pará. A liderança do Grupo B é do Santa Cruz, com 6 pontos. Já no Grupo C, o Brusque, que é comandado pelo ex-técnico do Vila Nova, Igor Magalhães, lidera com 4 pontos conquistados.
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0: Esse é o som muito legal de João Bosco e Vinícius aqui no Sabadão. Ah, é 1h32 em Goiânia. Continue participando através do telefone 3221-9950, do WhatsApp 985-989950, do site radio995fm.com.br, também do Instagram, @radio995fm. 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Alessandra, Jardim Tropical, lá em Aparecida. Boa tarde, Ney, juntos com a nossa 99,5 FM. Só amo. Valeu, Alessandra. Obrigado. Edson João, em Abadia de Goiás. Grande Edson. Boa tarde, Ney. Manda um beijão pra minha esposa Maria Adriane e também pra Joyce, meu irmão Éder, lá em Trindade, pra todos os ouvintes. Obrigado, viu? Marcos Antônio, condomínio Santa Rita. Boa tarde, amigo Ney. É... A maior força de um homem é aquela que ele carrega no coração. Amor ao próximo, humildade, sensibilidade de sentir a dor do outro. Que você tenha um lindo e abençoado fim de semana. Amém, Marcos Antônio. Obrigado, viu? Ednilson Moreira, do Parque Amazônia. Boa tarde, Inês. Estou trabalhando, mas ligado no sabadão. Que bom, Ednilson. José Barbosa, Buriti Sereno. Boa tarde, meu amigo Ney. Estou curtindo muito essa programação maravilhosa, com tantas músicas boas no sabadão. Quero dedicar a todos os seus ouvintes, especialmente para minha esposa Joana Dark, 99,5. Eu amo a 99,5. E é por isso que eu ouço. Que maravilha. Muito obrigado. Uma tarde abençoada.
1: Boa tarde, 99,5. Rapaz, a programação tá top, hein? Que é o Túlio Goianeira. Bora, bora, que eu quero ganhar esses par de ingressos aí, hein? Tamo aqui na correria.
0: Beleza.
1: Motorista de aplicativo, hein? Na Goianeira.
0: Valeu, Túlio! Tá na rodagem, bom trabalho, vai com Deus, meu amigo. Alô, Baixinho, Gilberto, popular Baixinho, lá da Borracharia, no Grajaú, ligado com a gente. Grande Gilberto, um abraço, meu amigo. O Neném, Borracharia do Neném, no Itaipu, também tá com a gente. Alô, Neném! Mandaram um abraço aqui pros meus amigos lá do Lava Jato, lá no Jardim Vila Boa. Lava Jato Fogata. Mandar um abraço lá pro meu amigo, o Fabinho. Alô, Fabinho! Um abraço! Um abraço também pra Alessia, a esposa do Fabinho. Toda a equipe lá, ouvindo a nossa programação. Muito obrigado. Estive lá ontem, dei uma geral no carro. O pessoal trabalha demais, trabalha bem demais. Lava Jato Fogata, muito obrigado. Um abraço pra vocês aí, Fabinho, Alessia e toda a turma. Valeu demais. Estão curtindo o som da 99,5 FM no 12. É lá que eu lavo meu carro. Um abraço pra vocês aí. Tudo de bom.
2: Boa tarde, Ney Magrinha. Aqui é o Renato, tá falando, Senador Canedo. Passando aqui pra desejar um ótimo final de semana pra vocês. Que Deus abençoe a todos aí da rádio. Tamo junto, hein? Quero participar das promoções aí. Quero ganhar esse kit churrasco pra assar lá em casa amanhã. Firme. Um abraço, estica.
0: Estica, Renato. Valeu, um abraço, meu amigo.
3: Boa tarde, Ney Magrinha. Maria aqui do Vila Cristina. Quero mandar um alô aqui pro meu neto João Miguel, que tá recuperando aqui de uma cavícula quebrada. Pra minha neta Isabel. A minha neta Érica, Bianca, Iva Mariana. E para minhas amigas Risa, Sil e Patrícia, lá no Cervém. Boa tarde, Ney. Um bom final de sábado para nós aí.
0: Amém, Maria. Brigadão. Tudo de bom.
4: Boa tarde, Ney. Aqui é Maria de Luz, aqui do Buriti Serena, Aparecida de Goiânia. Tô ligadinha desde cedo, acompanhando essas músicas maravilhosas.
0: Que bom.
4: Tenha um bom final de semana.
0: Amém.
4: Com Deus. Bom trabalho.
0: Obrigado. Valeu, Maria.
5: Boa tarde, Ney Magrini. Meu nome é Tatiane Lopes, do setor Terra Prometida, Aparecida de Goiânia. Assim, para deixar um abraço para toda a minha família, para vocês da rádio e a todos os ouvintes. Estou aqui trabalhando, escutando vocês. Tenha todos uma boa tarde.
0: Amém. Obrigado, Tatiane. Mandar um abraço aqui pro Adenilton. Adenilton, dedinho, ó. Dedinho saliente, o homem é fera. Alô, Adenilton, um abraço também pro parceiro dele, o Thiaguinho Marques, dupla top, viu? Tecladista, cantor, um abraço pra vocês. Vão estar comigo e meu parceiro Serginho Bozano hoje lá na Oxente, Casa de Shows, ali na Avenida Diamante, Vila Oliveira. Primeiro show lá é comigo, meu parceiro Serginho Bozano, depois tem o Adenilton e o Thiaguinho Marques pra fechar a noite com chave de ouro. É ou não é? Abraço, turma boa aí da Vila Oliveira, turma da Oxente. Alô, Aline, toda a equipe aí, um abraço, viu? Pessoal do bar, pessoal da segurança, a casa lá é top demais. E hoje vai estar lotada, é festona, né? Tudo de bom pra vocês aí, obrigado pela audiência. Mandar um abraço aqui pra turma lá do estúdio, Ked Lamacena, especialista em cabelos, em Aparecida também, ouvindo a gente. Muito obrigado pela companhia, pela audiência. Meu amigo Divino, ele e toda a família, trabalhando ainda, né, Divino? E ouvindo a gente lá em Aparecida também.
6: Tarde, Ney Magrini, uma ótima tarde para todos os ouvintes da 99, um sábado abençoado.
0: Eli Queiroz, obrigado, Eli, tudo de bom.
7: Oi, Ney Magrini, boa tarde, tudo bem?
0: Tudo.
7: Aqui é a Rosalina Francisca do Parque Santa Cecília, estou abraçando as minhas filhas, é a Manuela e a Fabiana, e para todos que estiver ouvindo aí, tá bom? Um sabadão, beijo, fica com Deus.
0: Tá ótimo, Rosalinda Francisca, obrigado, viu? Um beijo para você e toda a turma aí, sempre ouvindo a gente.
8: Boa tarde, meio toda a rádio. Aqui é o Júnior do Condomínio de Portugal. Hoje tá eu e minha esposa aqui na Vieira Borracharia do Jardim do Mundo trabalhando, curtindo o sabadão, só o ouro. Quero mandar um beijo pra minha mãe que tá lá em casa, meu pai, meus irmãos, todos os ouvintes e pro vó do Rio que tá ouvindo também lá na casa dele. Salve, até um sábado abençoado pra você que tá toda a rádio. Valeu, valeu.
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0: Cassino State Night aqui na programação 99,5 no sabadão, 1h41. A gente já vai pro intervalo que é rapidinho. Daqui a pouco tem mais música. 99,5.
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0: 1h48, continua.

0: Cleiton e Romário com Zé Felipe. Se eu te perdoar. 1h56 em Goiânia. Excelente tarde, tudo de bom? Tá bem, tá na boa? Tá curtindo sabadão nessa tarde de muito sol e calor em Goiânia? 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Mandar um abraço aqui pro... ele pediu para mandar um abraço dizendo que ele é o Casca de Bala. O Alisson, alô Alisson, Casca de Bala, um abraço pra você, uma tarde abençoada, uma tarde feliz, obrigado pela audiência. Estava lá no bar do Gauchinho ontem, se divertindo, e falou: Neite, eu ouço todos os dias, manda um abraço pra mim, o Casca de Bala. Valeu, tá mandado então.
1: Boa tarde, Ney. Aqui é Karine Vieira, do Aeroporto Sul 2, Aparecida de Goiânia. Sabadou, sabadou com a 99,5 FM. Um ótimo sábado, um ótimo final de semana pra todo mundo.
0: Amém, obrigado, valeu, Karine.
2: Ney Maguinho, quem está falando aqui é Maria do Carmo, aqui do Vale do Sol. Queria mandar um alô para Ana Gabriela Souza Assis, lá do, da casinha da, das Fredeiras, aqui no Isaías, aqui no Jardim do Buriti. Ela está fazendo 25 anos hoje. Que quero que você fale um alô aqui para nós, para mim aqui no Vale do Sol e para ela lá. Está fazendo mais um ano de vida. O dia que eu casei com o pai dela, hoje é o aniversário dela. Tá, Neymarinho, quero ganhar um presente aí para me dar para minha filha, viu? O churrasco ia cair muito bem. Um abraço, coloco meu nome e o nome dela no sorteio. Obrigada, boa tarde.
0: Valeu, Maria do Carmo, um abraço pra você, pra aniversariante também, parabéns e boa sorte. Ótimo fim de semana, continue com a gente, sempre curtindo aqui o programa.
3: Boa tarde, meu amigo Ney Magrinho. Aqui é o Zé do Franco, Senador Canedo.
0: Ó.
3: A gente ouve essa rádio porque gosta, é bom demais. Manda um abraço pra todos os ouvintes. Fui, bora trabalhar, homem. Nós nascemos, foi bonito, foi rico, não.
0: Verdade, lindos, negócio de rico. Que é bobagem. Alô, Amadeu. Amadeu com a esposa Marieta Mari estão indo para o clube, né? Refrescar o calorão e ouvindo a 99,5. Gente boa demais, casal bacana demais. Amadeu e Mari, um abraço pra vocês. Ótima diversão, tudo de bom. Aproveitem bastante o fim de semana.
4: Alô, Ney, boa tarde, tudo bom? De Bom Jardim Colorado. Deus abençoe o seu dia.
0: Amém.
4: Trabalho, família, bom final de semana. Vou ver se eu ganho esse padinho dessa pra mim numa festa, se Deus quiser. Alô, nego, velho, tudo de bom pra você. Um abraço, tudo de bom.
0: Um abraço, amém, Edvan. Boa sorte, obrigado pela audiência, pelo carinho. Continua com a gente. Tia Paula, é a Ana Paula, popular Tia Paula, ouvindo a gente, ela ao lado da irmã Mariana, seu Baltazar, o pai, a família toda sempre acompanhando a gente aqui. Muito obrigado, uma tarde abençoada, uma tarde feliz. J. Gil, o cowboy do forró, ouvindo a gente lá no setor Comendador Valmor. Alô, J. Gil, aquele abraço, meu amigo, uma tarde abençoada, feliz.
5: Boa tarde, Ney, o som tá no 12 aqui na chácara, tomando aquela gelada e ouvindo a 99,5 FM sempre. Clarice Angélica, Serralheria do Galego, aqui em Aragoiânia.
0: Valeu, Clarice. Com esse calor na chácara, tomando uma geladinha, você tá doido. Meu amigo DJ Augusto, tá lá ouvindo a gente na sua mansão Jardim Veneza, ao lado da Eliane e da Natália. Grande abraço pra vocês e obrigado pela audiência. Tudo de bom, meu compadre Toninho, comadre Geni, Yasmin, Gabi, um abraço pra vocês aí também no Jardim Veneza, tudo de bom, viu?
6: Boa tarde, Ney, aqui é Marta de Aparecida de Goiânia, aqui é no Jardim Cristal, meu filho, uma ótima tarde para você, você é lindo, vocês é 10, vocês é uma benção, vocês é mil.
0: Ô Marta, muito obrigado, um beijo, Marta Selma, sempre ouvindo a gente. A Marta do Chico, ouvindo a gente em Trindade, um abraço, muito obrigado pela companhia, pela audiência, uma tarde abençoada, uma tarde feliz. Maria Helena, condomínio Jardim das Oliveiras, acompanhando a gente, a Neidinha também. Oi, Neidinha, um beijo, uma tarde linda, viu? DJ Beto, meu amigo, boa tarde, amigo Ney. Sei que você vai tirar uns dias de descanso, já tirei, na verdade, né? Você mereceu, viu? Um abraço pra turma do Bar Delírios. Estamos te ouvindo, Ney. Valeu, um abraço, uma boa. Eliette Vitória, Jardim do Cerrado. E aí, Ney, passando pra desejar uma tarde abençoada. Isso aí, obrigado. Sônia Honório. Alô, Sônia. Ela, o esposo Zé. Casal bacana demais, nota mil. Lá em Aparecida, sempre ouvindo a gente. Meu amigo Piauí, lá da cidade Vera Cruz. Gente boa demais. Um abraço, Piauí. Um abraço pro Zoim. Bar Zoim, sempre ouvindo a gente. A Sênia, Residencial Santa Fé. Oi, Ney, boa tarde, tudo bem? Um abraço, meu amigo. Obrigado. Outro, Shirley, Jardim Vila Boa, Sabadou em casa, ouvindo essa programação maravilhosa. Andresa Abadir de Goiás, boa tarde, Ney, arrumando a casa, ligadinha na programação, bom fim de semana a todos. Valeu, obrigado. Agora sim, Andréia e Gilmar, lá em Rialma, ouvindo a gente. Oi, Andréia, oi, Gilmar, um abraço pra vocês, bom fim de semana, viu? Norma Maria, em Anápolis, ao lado do irmão Marcos, ouvindo a gente lá, tudo de bom. Um abraço também pro casal, a Iraci e o Benedito, meus amigos, gente boa demais, e pensa num casal que dança bem, cê tá doido, um abraço pra vocês aí. Obrigado, acho bom que eles saem de Anápolis de moto, casal, pra vir nas festas, nos shows Ney Magrini aqui. Eu com meu parceiro Serginho Bozan, fazendo shows no fim de semana, eles vêm de lá pra cá pra curtir, pra dançar, pra ser feliz. É ou não é? Um abraço pra vocês, viu? Tudo de bom. João Giló, Fazenda Garapa, Gleiciane também, um abraço. Heloísio Padeiro, Marcelena no Perim, um abração. Chico, que joia! Ele, a esposa Angelita, sempre ouvindo a gente também. Usley, Nova Veneza, um abraço, Usley.
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0: Portugal The Man, Dive Into The Ocean. 2:05 em Goiânia, a gente vai pro intervalo que é bem rapidinho. Enquanto isso, você já vai ligando aí no 3221-9950 ou enviando seu WhatsApp com seu recado, com a sua participação para 985-989950. É bem fácil de participar, bem bacana, bem legal. 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No fim de semana, então, só ouro, é ou não é? 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

0: Virgínia, Grupo Chocolate Turma do Pagode. Alô, Virgínia, 2h27. 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
1: Boa tarde, Ney e a Maria. Ah, não sei se é a Maria ou o Samuca. Boa tarde pra todos nós aí, vocês. Estou ligada aqui na 99. E curtindo. Não posso nem trabalhar porque eu tô vendo um processo do exame aqui. Não posso suar, né? Mas estou ouvindo a 99 e querendo a cerveja gelada. Boa tarde. Ótima tarde pra todos nós. Eu quero participar dos sorteios. Dos sorteios. Tchau e obrigada.
0: Tá bom, Jeane. Já está participando. Melhoras. Tudo de bom pra você. Boa sorte aí hoje. Nem é a Maria Vitória, nem é o Samuca, o nosso querido Samuel. Hoje é a Vitória, não é a Maria Vitória, é só a Vitória tá nos dando o privilégio, a honra da companhia de trabalhar comigo aqui hoje. Que maravilha! Muito obrigado pela participação, tá bom, Jeane? Ângela Maria participando também.
2: Boa tarde, Ney Magrinho. Tô aqui ouvindo as suas músicas abocionadas, arrumando a casa. Gostaria de ser, ganhar o kit churrasco. Ângela Maria do Pontal Sul 2. Um abraço.
0: Um abraço e boa sorte, Ângela. Valeu, viu? Continua com a gente aí. Tem participação da Ernestina também.
3: Boa tarde, Ney. É a Tina de Senador Canedo. Tudo bem? Tô aqui lavando roupa, né? E banhando na mangueira. Ela não tem piscina,
0: mas
3: me cadastra aí. Quero ganhar o kit churrasco. Hoje eu posso comemorar. Obrigada, viu? Boa tarde.
0: Eu é que agradeço. Obrigadão, Ernestina. Bom banho de mangueira pra você aí. Um abraço pra minha amiga Iranete. Iranete não é Aparecida, é daquela vidinha. No fim de semana já viu, né? Rala a semana inteira e no fim de semana esquenta a barriga no fogão, esfria na pia ou no tanque. Eita! Quando ela tá cansada de esfriar na pia, ela vai esfriar no tanque. Um abraço, Iranete. Tudo de bom, minha amiga. Obrigado pela companhia, pela audiência. Uma tarde abençoada. Uma tarde feliz. O Marcos Alberto, lá em Aparecida, tá com a gente. Ô, Macão, um abraço.
4: Olá, Ney. Boa tarde. José Lucas de Souza, João Paulo II, Goiânia. Ontem foi meu aniversário. Eu queria ganhar um kit churrasco hoje, né, pra comemorar. E eu mandei essa programação pro meu irmão Francisco, lá no Trevo Floresta, que não perde a programação da 99.
0: Beleza.
4: Um abraço pra todos, uma boa tarde pra todos.
0: Valeu, José, parabéns, meu amigo. Feliz aniversário, atrasado, mas de coração. Boa sorte, viu? Tá concorrendo. Na verdade, todo mundo que tá participando tá concorrendo, vamos lá.
5: Boa tarde, Ney Magrini, Sebastião Batista, sem Venira. Estou aqui ligadinho. Estou aqui curtindo o sabadão, tá nota 10. É um bom sábado, tchau, obrigado.
0: Pois é, valeu, um abraço, tchau, obrigado, Sebastião.
6: Boa tarde, meu amigo Ney Magrinho, Manuel de Hidrolândia, ligadinho na melhor, 99,5, a gente ouve porque gosta.
0: Muito obrigada, a gente ouve porque gosta sempre. A Viviane também tá com a gente.
7: Oi, boa tarde, meu nome é Viviane Azara de Souza, sou moradora do Parque Trindade 1, tô aqui ouvindo Sabadão com Ney Magrini, gostaria de participar do sorteio do ingresso do show do Luan Santana e desde já agradeço, viu? Boa tarde, obrigada.
0: Valeu, Viviane, boa tarde, um abraço pra você, boa sorte. Mandar um abraço aqui pro DJ Marcão, pro Wanderson, pro Divininho, turma boa lá no Jardim América, ali pertinho da praça do T8 antiga. Não, não são cachaceiros, pé de cana, não. Não, não tá tomando essa hora. Eu não sei se estão tomando, né? De repente fala que não toma e tá lá escondidinho, ó, nesse calorão, né? Né, Vitória? Pois é, não, mas eles estão organizando lá a quarta edição do Flashback Jardim América, top. Eu já participei das outras três e vou participar na quarta também. Cada uma melhor do que a outra. A primeira é do Passinho. Só Flashback. Aí, ó. Humilhou o Bruno? Se você humilhou o Bruno, que é pé de valsa, imagina eu que não danço nada. Você tá doido? Meu negócio é tocar, cantar, mas dançar não, hein? Então, aí vai ter a quarta edição lá no outro domingo, dia 27. Ney Magrini, vou estar lá tocando. Tem DJ Dog, tem DJ Ricardo, rei do Eurodance. Tem DJ Gun, tem a DJ Jack, vai ser bom. E só anos 70, 80, 90, 2000, só Flashback. Vou levar você pra dançar o passinho lá. Já vai ensaiando a semana inteira. Vitória, já tá dançando aqui no estúdio. Um abraço pra vocês aí do Flashback Jardim América. No outro domingo, todo mundo vai.

0: Red Velvet aqui na programação. Red Velvet, muito legal, já toquei demais saindo em balada. Lady Don't Cry, muito bacana, sucesso em 1995, cê tá doido? Olha aí, 31 anos atrás. É muito tempo, né? Você nem tinha nascido, Vitória. Aproveitar e mandar um abraço pra turma lá da Oxente Casa de Shows. Hoje tem show comigo lá na Imagrini, Serginho Bozano, tem o Tiaguinho Marques e tem o Ademilton.
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6: 2h41, isso aí. Então vamos com a nossa equipe promoções, direto ao Açaí Atacadista. O Newton Santos está por lá e fala com a gente. Diz aí, Newton, chega mais, meu nobre.
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6: Valeu, Newton. Um abraço para você e toda a turma aí do Açaí Atacadista. Duas e 43 e às vezes Erickson Raoni, Flores em Vida.

0: Simone e Simaria, regime fechado aqui no Sabadão 99,5 FM. Primeiro lugar em audiência, a gente ouve porque gosta. Só faltam 8 minutos para as 3 horas. Ótima tarde de sábado, bom fim de semana. Até as 4 é o Sabadão, depois tem Boteco 99. Você continua ligado, ligada na programação campeã.
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0: Pablo Rei da Rocha com Tomara. Um minuto para as 3 horas em Goiânia. Excelente tarde para você, tudo de bom. Continue acompanhando aqui a programação 99,5 FM, que é primeiro lugar em audiência. A gente ouve porque gosta. No final do programa, sorteio de kit churrasco e um par de ingressos para o registro histórico com Luan Santana, domingo 27 de setembro, no Estádio Olímpico. Então, já mande a sua mensagem, participe, boa sorte.
1: Oi, boa tarde, Ney Magrinha, sou a Rose do Recanto do Bosque, tô em casa, lá vai na casa e ouvindo Sabadão, amo muito, gosto muito, só esperando o boteco, beijo pra vocês, todos da 99, Ney.
0: Muito obrigado, um abraço, um beijo, Rose, tudo de bom, é o boteco daqui a pouco, a partir das 4.
2: Boa tarde, Ney. Estamos aqui de manhãzinha, já passou 2 programas, agora estamos... Já indo pro terceiro, ligada na 99 e costurando no 12, que é Marlene do São Marcos. Só que agora eu vou tomar uma gelada para equilibrar a tarde, porque oh. Peço, o sol tá fervendo.
0: Isso aí, com esse sol quente, tem mais é que tomar, né? Se tivesse frio também, tomaria do mesmo jeito. Que maravilha, um abraço.
3: Oi, boa tarde, meu nome é Viviane Azara de Souza, sou moradora do Parque Trindade 1, estou aqui ouvindo Sabadão com Ney Magrini, gostaria de participar do sorteio do ingresso do show do Luan Santana e desde já agradeço, viu? Boa tarde, obrigada.
0: Beleza, Viviane, obrigado, um abraço, um beijo pra você, uma tarde abençoada, feliz.
4: Olá, Ney Magrini, boa tarde, aqui é Ana Lúcia, do Araci Amaral, Senador Canedo. Tô aqui trabalhando e ligada no Sabadão da 99. Um beijão pra você, viu?
0: Beijão pra você também. Falar nisso, mandar um abraço aqui pro meu amigo de Mola dos Teclados, lá em Senador Canedo, pra Marli Ferreira, também um abraço pro Valdemir, a turma bacana lá do Alabama, Alabama de Senador Canedo. Falar nisso, na outra sexta-feira, dia 25, tem festona lá, sexta eletrizante, o aniversário do DJ Rafael Mix, vai ser bom demais, vai ser festa top, casa cheia, show com ele, Rafael Mix, o DJ, show com o Dimolo e seus teclados, show comigo, DJ Ney Magrini, meu parceiro Serginho Bozano, vamos estar lá cantando, fazendo um show lindo, sexta eletrizante, vai ter apresentação da dupla, né, Robôs Power, vai ser muito legal, os Transformers, Robô Power, muito bacana, muito legal, a festa vai ser top demais e todo mundo vai pra lá, sexta eletrizante, Alabama, Senador Canedo, sexta-feira da próxima semana, casa cheia, alô Marli Ferreira, alô Dimola, um abraço, alô Valdemir, tudo de bom pra vocês aí, muitíssimo obrigado pela companhia, pela audiência, mas hoje é dia de Oxente, hoje tem Adenilton, o Dedinho Saliente, tem Tiaguinho Marques, tem DJ Ney Magrini, Serginho Bozano, lá na Oxente, ali na Avenida Diamante, na Vila Oliveira, lá é muito top, muito legal e hoje vai ser festa maravilhosa, casa cheia lá hoje, travado, todo mundo dançando, a noite toda de muita alegria.
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0: Essa é a lindíssima Shakira. Hips Don't Lie, na 99,5, 3 e 5. Intervalo já já. Tem música, tem a luz, tem a sua participação. 99,5.
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19: Pois é, mais uma vez chamando nosso querido amigo, colega de trabalho, Nilton Santos. Alô, alô, Nilton. Fala aí.
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1: Com você até as 4. Alô, turma boa e do Lava Jato Fragata, Jardim Vila Boa. Alô, Alessia, alô, Fábio.

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0: Um grande beijo, 3:21 em Goiânia. Um abraço pro meu amigo Nego, lá no Bar dos Amigos, Virgínia Parque. Alô, Nego! Um abraço pra você, uma tarde abençoada. O amigo Zoim, lá do bairro Mercearia do Zoim, lá na cidade de Veracruz. Grande abraço, Zoim!
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0: Kleber e Cauã, mil adjetivos aqui no Sabadão 99,5, 3h26. Lembrando que a partir das 4 tem Boteco 99, só modão aqui na programação campeã.
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louça pra casar. 3:30 em Goiânia. É o sabadão aqui nas ondas da 99,5 FM. Primeiro lugar é audiência, a gente ouve porque gosta. Daqui a pouco, sorteio de kit churrasco e também um par de ingressos para o show Registro Histórico com Luan Santana, domingo 27 de setembro, no Estádio Olímpico. Que maravilha, hein? E as participações continuam. Bom.

0: Aqui para mim, Ana Paula, minha filha, e meu neto Braia. Beijo, amo vocês. Sabadão, bebê, bora, bora.
1: Sabadão, bebê, obrigado, Margarete. Beijo para toda a família, viu? Tudo de bom, continue com a gente aí.
2: Fala, Ney Magrini, beleza pura? Aqui é o Rogério, nós estamos aqui no Jardim Liberdade, aqui na Espírito. E manda um abraço pra galera aqui, todo mundo já chapando o globo aqui.
1: Ixi.
2: Escutando vocês aí, né? Tudo de bom. Esquece de nós, não. Manda um abraço pra essa tropa aqui, distribuidor LC. Falou, campeão, tudo de bom.
1: Alô, Rogério, distribuidor LC, um abraço pra vocês aí, obrigado pela audiência, viu? Uma tarde abençoada, uma tarde feliz. O Antônio, lá da Eletrônica Central, lá do Colina Azul. Ô, Antônio, aquele abraço, meu amigo, uma tarde abençoada, feliz, tudo de bom, continue com a gente aí curtindo a programação campeã, programação 99,5. Um abraço para Maria Helena, Jardim Elvécia, tá com a gente. Alô, Maria Helena, aí no Jardim Elvécia, um abraço. Meu amigo DJ Júnior Patolino, alô Patolino, lá em Guapó, Auto Pinturas Patolino, acompanhando a nossa programação. Muito obrigado, viu, Patolino? Tudo de bom para você aí, a turma toda acompanhando a gente nesta tarde de sábado de muito sol e calor. Arlinda também tá com a gente, muito obrigado pela companhia, pela audiência. Uma tarde abençoada, é passadeira e tá sempre ligada aqui na programação campeã, a programação 99,5 FM. O Zé da Joana e a Joana do Zé, lá no Jardim Vila Boa, acompanhando a gente. Um abraço pra vocês aí, bom final de semana. O Sadam, alô Sadam! Um abraço pra você, meu amigo, tudo de bom, viu? Continue com a gente também.
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0: Medusa e Honey, Silence. 3h35, um abraço pro meu amigo Arlan, grande Arlan, gente boa, amigo de longa data, tecladista Ney Magrini, toca pandeiro e toca sanfona também, tá lá no Itaipu de boa, descansando e ouvindo a gente. O Arlan, aquele abraço, meu amigo, tudo de bom.
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2: A 13ª rodada do Campeonato Goiano da Divisão de Acesso começa a ser disputada hoje, com dois jogos. Às 5 da tarde, em Trindade, no Abrão Manuel da Costa, tem Trindade e Goianésia. E às 6, no Geraldo Rodrigues, o Geraldão, em Jussara, o Tupi joga contra o São Luís de Montes Belos. Amanhã, 3 partidas fecham a rodada 13 da Divisão de Acesso. Bom Jesus e Goiânia em Bom Jesus, Mineiros e Grêmio Anápolis em Mineiros e Morrinhos e Rio Verde na cidade de Morrinhos. Campeonato Goiano da Divisão de Acesso tem o Rio Verde na liderança. 26 pontos conquistados em 12 jogos até agora.
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0: Copinha, participação de Newton Santos. Fala, Newton, com você.
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0: 3h44 agora, ótimo sábado, bom fim de semana.
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0: Primeiro lugar. 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Hoje, 19 de setembro, a hora 15h45, anota aí, ó, 15h45.
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Cadeira Cativa, 9:04 em Goiânia, o sabadão aqui na 99,5 FM. Primeiro lugar em audiência, a gente ouve porque gosta. Daqui a pouco, mais um programa campeão, Boteco 99, só modão. Bom demais, é ou não é? Continue aqui na Rádio Campeã, então. 9:04. Mari Fernandes, telefone sem

0: Sons aqui na programação. Música muito legal, né? Telefone sem fio. 3h53, já quase 54. Quase no finalzinho do programa. Agora tá na hora da gente acionar. Mais acionar é legal, né? Anos 80, anos 90. Chamar a nossa equipe de promoções com o Nilton Santos, mais uma vez, direto do Açaí Atacadista. Tá na hora. Chega com tudo mais uma vez aqui no programa.
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1: 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Ó, obrigado a você, ouvinte, que ouviu o nosso Promo Shop, e a gente deseja pra você um bom final de semana. Curta bastante com 99,5 FM. A gente ouve porque gosta.
0: Valeu, Nilton. Um abraço, boa tarde pra você. Bom fim de semana, meu amigo.
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0: 3 minutos para as 4 horas em Goiânia. Finalzinho de programa, tá na hora de presentear ouvintes que participaram aqui na programação. Kit churrasco muito bacana, com picanha, cupim, linguiça e mandioca. Esse kit muito legal. E junto vai o boné 99,5 FM, né? Ernestina Ferreira de Souza, Jardim Canedo. Lá em Senador Canedo, a Ernestina Ferreira de Souza ganha o kit churrasco mais o boné 99,5. Tem 3 dias úteis para passar aqui na rádio. Segunda, terça, quarta, pega o prêmio, tá bom? Um beijo para você, obrigado pela participação, tá bom, Ernestina? Um abraço e bom fim de semana. 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Esses ingressos para o Manuel Divino dos Santos Júnior. Ele mora no Residencial Solar Central, deve ser Central Park alguma coisa, né? Aparecida de Goiânia. Manuel Divino dos Santos Júnior, parabéns, pode passar por aqui, 3 dias úteis também, pegar um par de ingressos para curtir o Luan Santana no Registro Histórico. Parabéns! Agora, finalzinho de programa, já vou embora. Vem aí o Jander Carvalho e o Boteco 99, só modão até as 8. Eu volto na segunda-feira, amanhã tô de folga. Segunda ao meio-dia, não falando. Meio-dia nada, né? Meio-dia 25, na verdade. Depois do horário eleitoral gratuito, obrigatório, aqui na 99,5. Mas lembrando que hoje tem balada boa, festa boa comigo. Ney Magrini, meu parceiro Serginho Bozano, vamos estar cantando só as melhores. Fazer um showzão lá na Oxente. Oxente Casa de Shows, na Avenida Diamante, na Vila Oliveira, em Aparecida de Goiânia. Lá é muito top, a casa é top demais, vai estar lotada hoje, festona animada, lá é sempre muito legal. E a gente faz o show, depois tem showzão também com a Denilton, o Dedinho Saliente e Tiaguinho Marques, top, hein? Então hoje Ney Magrini e Serginho Bozano, depois a Denilton e Tiaguinho Marques lá na Oxente. Um grande abraço, um beijo, fica com Deus e até lá, tchau.
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1: Olá, boa tarde, tá começando agora, é o Boteco 99 que tá no ar. 4:10 em Goiânia, sábado 19 de setembro. Aumente o volume, vem comigo. Muita emoção a partir de agora, muita música, muita alegria, muito modão no seu rádio. Tá no ar. É um prazer estar com você aqui na 99,5. Você que esteve na companhia do meu amigo Ney Magrini, eu te convido a ficar comigo até 8 horas da noite. A partir de agora, o nosso Boteco 99. Vitória tá ali para te atender. Então mande mensagem 985-98-9950. É o WhatsApp da 99,5 para você participar comigo. Tem par de ingressos Open Bar, tá? Para o show Registro Histórico com Luan Santana. Domingo 27 de setembro no Estádio Olímpico. Tem também Cafeteira Elétrica mais Camiseta 99,5. Tá afim de faturar? Então mande mensagem e participe. Nosso boteco tá no ar. Pra começar, olha o modão aí. Os Gargantas de Ouro do Brasil. Milionário José Rico.

0: Chico Rei, Paraná, na 99,5.
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0: João Paulo e Daniel, saudade, aí é modão.

0: Matando saudades aqui no Boteco 99. Saudade, que saudade, que modão. Quem tá ligado comigo? Meu amigo Júnior. Alô, Júnior.
1: Toda roda, aqui é o Júnior do Condomínio Portugal. Hoje tô aqui na Vieira Borracharia, tá eu e minha esposa trabalhando e curtindo o Boteco 99. Vou mandar um beijo pra minha mãe, pro meu pai, meus irmãos. O Valdo Veu, pra Ana, pro Theo, nosso neto. O Valdo Veu tá ouvindo a rádio também lá no Novo Mundo. E eu quero a mesa 99 hoje. Já obrigado. Tem um sábado abençoado sempre toda tarde. Valeu, valeu.
0: Valeu, valeu, meu companheiro. Um abraço pra você.
2: Boa tarde, Jane Carvalho. Que boa é o Francisco tarde. Lucas aqui do Trem Floresta, professor Jamil. E essa programação desse boteco aqui que eu não perco nada, que é muito bom. Pra minha esposa Zora, nós estamos aqui agilizando aí numa feira mais tarde ali, que nós fazemos uma feirinha.
0: Aí,
2: e
0: sim.
2: Pra meu irmão Zé Luco, foi aniversário de ontem lá no João Paulo, pra todos os ouvintes, pra todos que curtem essa programação desse boteco, que é muito bom demais da conta. E muito obrigado, tchau, obrigado.
0: Tchau, obrigado. Eu que agradeço, meu companheiro. Um abraço aí pra vocês.
3: Boa tarde, Jander, Vitória. Vocês não é Denis, sem vocês é Mil. Flávia Maria Jardim, Liberdade, você andou Canedo. Chegando, Jander. Gostaria de mandar alô pro filhotinho lá no Bar do Filhotinho. O Roger lá no distribuidor LC. Baiana ali, Léo, Micaele.
0: Beleza, um abraço pra toda a turma lá então. E deixa eu ouvir também aqui.
4: Boa tarde, meu amigo Jander Carvalho. Aqui é o Tony Ferreira aqui de Santo Mon. Acabei de chegar do serviço, agora vou dar uma geralzinha aqui na casa e tomar uma cervejinha gelada, porque tá calor demais da conta. E o modão já começou bom, já.
0: Já tá daqui
4: a pouco. Daí que nós estamos achando daqui, beleza? Aqui é o Tony Ferreira do Santo Mon. Ligadinho 99,5. A gente ouve porque gosta. Eu faço que nem o Bruno Carvalho. É. Adoro.
0: Abração pra vocês aí. Tudo de bom. Tamo junto. Já já eu volto com mais modão. Continue ligado. 99,5.
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0: 20 faltando para 5 em Goiânia.
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6: Boa tarde.

0: E continua o nosso Boteco 99. 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Tem também cafeteira elétrica mais a camiseta lindona aqui da 99,5. Então participe comigo. Quem tá ligado comigo é o Júlio. Alô, Júlio.
1: Boa tarde, meu amigo Jander. Estamos por cá. Eu cheguei do trabalho, já liguei na 99 e já vai começar esse modão, né?
0: Isso aí, meu companheiro, vamos juntos.
1: Boa
0: até
1: tarde,
0: às 8.
1: Jane de Cavalho.
0: Boa tarde.
1: Milhão, você todos funcionários de Goiânia. Estou aqui em casa, aqui, ouvindo o Boteco. Assim, sabe as motos mais antigas aí, muito bom. Quero concorrer os prêmios aí.
0: Beleza.
1: Então, agora eu tô indo ali fazer uma caminhada ali. Vou ali no zoológico ali fazer uma caminhada, né? Porque não pode parar, não. Tem que caminhar por aqui. Caminhada faz bem pra saúde.
0: Isso aí, meu companheiro. Um abraço pra toda a turma que tá fazendo caminhada, inclusive, ouvindo o Boteco.
2: Boa tarde, boa Só tarde. Modão. Sou o Vanderlon. Sempre ouvindo a 99. Estou aqui no Solange Park fazendo serviço de gesso e sempre ouvindo a 99. Que era a mesa 2 aí.
0: Valeu, Vanderlan. Deixa com nós. E olha o modão aí que tá chegando, ó. João Mineiro e Marciano. Ah, que é isso? Se não tá tomando uma, dá um palpite, hein? Whisky com gelo.

0: César e Paulinho e o Franguinho na Panela. Boa tarde, só modão. É o Boteco 99.
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0: Léo Canto e Robertinho com Leonardo Cabané.

0: Léo Canhoto e Robertinho com Leonardo Cabaré. Eco
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2: Boa tarde.
0: Boa tarde.
2: Tudo bem? O boteco tá muito bom. Tô aqui te curtindo. É a Meibrite do Caravelo. Um abraço.
0: Um abraço.
2: Tá muito bom o boteco.
0: Oi, Meibrite. Obrigado pelo
3: Boa
0: carinho.
3: Boa tarde, meu amigo Jander Carvalho. Tudo bem?
0: Tudo
3: José
0: joia?
3: Barbosa aqui do Jardim Buriti.
0: Fala, Serena, José.
3: Aparecida. Nossa, hoje o boteco começou bem demais, hein? Só música lindas, lindas. Música maravilhosa, viu? Estou amando. É, eu quero que você reserve a mesa aí número 15 pra mim, tá? É, daqui a pouquinho eu estou chegando aí pra comer um torresmozinho e uma Coca-Cola bem gelada pra minha esposa, viu, Joana Dark? Um abraço, fica com Deus, tudo de bom.
0: Valeu, meu companheiro, fica com Deus também, tudo de bom. Olha o modão chegando aí, Dudu Kidalvan, Mulher Maravilha.

0: é o cantor mais amado do Brasil, Amado Batista, Casa Bonita. 5:01, boa tarde pra você. Esse é o Boteco 99. Mande mensagem, participe comigo no 985989950. Alô, Júlio.
1: Boa tarde, meu amigo Jander. Estamos por cá.
0: Peguei coisa boa.
1: Coloquei no 99 pra curtir esses modão. Meu nome é Júlio de Oliveira Dias. Moro aqui no Residencial Cândido Queiroz, em Aparecida. Eu quero a mesa 28. Valeu.
0: Que calor
1: que é isso, hein? Deus me defenda. Destramelei um aqui. Bora tomar um e curtir esses modão. Valeu. Fica com Deus. Um abraço.
0: Um abraço, meu companheiro. Fica com Deus também. Tem que rebater, né, Júlio?
2: Olá, Jander Carvalho. Aqui é Ana Lúcia, do Araci Amaral, senador Canedo. Tô aqui trabalhando e ligada no Boteco da 99. Tá top demais, viu? Beijo pra você, pra todos aí da 99, pra todos os ouvintes.
0: Obrigado, minha querida, pra vocês também.
3: Oi, Jander Carvalho.
0: Oi.
3: Boa tarde.
0: Boa tarde. Tudo jóia?
3: Adoro, viu, o Boteco. Se não saiu ainda, que eu cheguei agora, foi o número 13.
0: Opa.
3: É, data que eu nasci. Que era a mesa 13, tá bom? E meu
0: Beleza.
3: Nome é Rosalina Francisca da Silva, moro no Parque Santa Cecília. Tô abraçando minhas filhas Fabiana e a Emanuela, tá bom? E a todos que gostam do Boteco. Obrigada, fica com Deus.
0: Valeu, Rosalina, fica com Deus também, tudo de bom. 99,5. 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

0: Estamos de volta, essa é a 99,5, primeiro lugar em audiência, o nosso Boteco 99. 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Tem também uma cafeteira elétrica mais camiseta lindona da 99. Então mande mensagem e participe. A Vitória está ali para te atender. 98598-9950. Quem tá ligado comigo? Minha amiga Clarice Angélica.
1: Boa tarde, Jander. É a Clarice Angélica, Serralheria do Galego, aqui em Aragoiânia, aqui na Chácara, tomando aquela gelada que é de lei. Separa a mesa número 3 pra mim, que eu tô chegando pra tomar aquele chopp estupidamente gelado. Pra 99,5 FM, Boteco da 99.
0: Beleza, deixa comigo. Tem mais mensagem?
2: É, boa tarde, minha grande amiga locutora dessa rádio que fica atendendo nós aí, o Fernandes Andrade, do Parque Amazonas. Tô aqui ouvindo a Rádio 99, ouvindo o Jander falar. Se tiver na agulha aí, gostaria de pedir ele para tocar a música Joaquim Manuel, o Arte Azul.
0: Aí é moda, hein?
2: Ou senão, o Pablo, tá bom? Se tiver aí, eu aceito. Tô aqui ouvindo a Rádio 99. Uma boa tarde para vocês. Põe a mesa 15 aí para mim, tá bom? Amanhã eu vou esperar o forró amanhã, tá bom?
0: Só o ouro, então, amanhã Jander, é nóis, hein?
2: Jander, né? Tô aqui ouvindo, tá bom?
0: Valeu, Fernandes. E amanhã é nóis do forró, hein? Tamo junto, hein?
3: Boa tarde, Jander
0: Carvalho.
3: Boa
0: tarde.
3: Fala, Ana Maria, Vila Souza, Aparecida de Goiânia. Tô aqui na faxina, ouvindo essa programação maravilhosa do Boteco 99. Reserva aí pra mim a mesa de número 9.
0: Beleza, minha querida. Boa tarde pra você, viu, Ana? Tudo de bom? Um excelente finalzão de semana. Christian Ralph, 1996. Olha o modão aí. Endoidei de vez.

0: 1,5.
1: 5h22 em Goiânia. Olha o modão aí, Gilberto e Gilmar, o Abajur. 985 98 9950. Mande mensagem, participe.

0: Limões.
1: Valeu! Valeu, César Menotti e Fabiano. Sucesso pra vocês.
2: Valeu, Calvão.
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0: Mato Grosso e Matias.
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0: você, obrigado pelo carinho. Hoje tem sorteio, tem par de ingressos para o show Registro Histórico com Luan Santana, domingo 27 de setembro no Estádio Olímpico. Tem também cafeteira elétrica, mais camiseta 99,5. Então mande mensagem, participe comigo. Quem tá ligado comigo é a Ângela.
1: Boa tarde, né, Wagner? Manda pra mim uma mensagem, manda uma música pra mim aí. Tô trabalhando e ouvindo seu programa. Fica com Deus, uma boa tarde, beijo no coração, tchau, tchau.
0: Valeu, Ângela.
2: Boa tarde, lindo.
0: Boa tarde,
2: programa, camarada. É Raimundo aqui da Bahia. Você deve saber mais ou menos quem é. Eu acompanho essa rádio há muito tempo.
0: Coisa
2: tô
0: boa.
2: Aqui na Bahia, mas só escuto ela. Vou dar uma boa tarde pra Vaqueirão. Estão tirando leite essa hora. Nosso amigo Chico Joia, Manuel. Todos que estão ouvindo essa rádio aí. Tem muita gente no curral essa hora tirando leite e ouvindo essa rádio. Bom programa, cara. Tenha uma boa tarde.
0: Valeu, Raimundo. Eliete.
3: Oi, Jander Cavalho.
0: Oi.
3: Boa tarde.
0: Boa tarde.
3: Estou por aqui pela rodagem, passando para desejar uma feliz tarde. Reserva para mim a mesa aí, 55. Agora eu tô chegando para tomar uma geladinha, esfriar meus neurônios, tá tudo quente do sol. Fica com Deus, Jean. Um
0: amém.
3: Abraço.
0: Fica com Deus também.
3: 99 pra... não é 10 não, ela é 1000.
0: Valeu, muito obrigado pelo carinho, minha querida. 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

Vitor e Léo, Granfini e o Caipira. 5h49 em Goiânia. No Boteco 99, Rafinha e Rafael. 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

0: na 99,5, continua o nosso Boteco 99. Tem presente pra você, par de ingressos, Open Bar pro show Registro Histórico com Luan Santana, domingo dia 27 de setembro no Estádio Olímpico, e também cafeteira elétrica mais a camiseta lindona da 99,5. Tá afim de faturar? Mande mensagem e participe. 985-98-9950.
1: Boa tarde, meu amigo Jander. Camila Leonor, de Ponte do Paracruz 1. Você tá bom, meu amigo?
0: Eu tô tudo jóia. Demais,
1: hein? Se eu te falar, reserva pra mim a mesa 99,5, por favor. Nesse sábado eu trabalhei, cheguei em casa, dei um grau na casa. Aí, tô bebendo uma cervejinha. Quero mandar um alô pros meus amigos e amigas do Grupo da Madrugada. Meu esposo Jorge me está vindo pra casa, ajudou o pai dele a arrumar, fazer uma bela churrasqueira que nós vamos aproveitar daqui uns dias. E vamos que vamos. Toma comigo que eu tomo contigo. Cervejou! Aliás, sábado.
0: Sábado, minha querida. Tudo de bom pra você, pra sua família aí, tá? Alô, João, fala
2: boa
0: comigo.
2: Boa tarde, Jander. João Pereira, motorista por aplicativo.
0: Tudo
2: oi,
0: joia.
2: Jander.
0: Opa.
2: Queria pedir que você mandasse um abraço para todos meus amigos do grupo. Amigo da madrugada, de 0 a 100, para não esquecer ninguém. Bora, bora, viu? Sábado, tô aqui trabalhando ligadão no 99,5. O boteco tá só o ouro, viu? Vada pra minha mesa de número 8. Daqui a pouco tô chegando aí, viu? Bora, bora.
0: Deixa comigo, João. Alô, Túlio. Boa tarde.
3: 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Aqui é o Túlio de Goiânia. Escutando a melhor. É esse boteco, começou top, hein? Você tá doido? Pode escolher a mesa 2 aí pra mim. Se não tiver disponível, pode escolher uma disponível aí. Eu já tô chegando.
0: Deixa com nós, meu companheiro. Quem mais mandou mensagem?
4: Boa tarde, tô ouvindo aqui o Boteco. Tá bom demais, viu? Andressa aqui de Abadia de Goiás.
0: Valeu, Andressa. Obrigado. Tudo de bom pra você, pra todos em Abadia.
5: Oi, Jander. Boa tarde. Aqui é o Murilo. Tô falando da Flórida, Estados Unidos, aqui em Cocoa Beach. Ô, Jander, por favor, toca um modão pra mim aí, sou Rio Negro, sou Limões. E um alô pro meu amigo Júnior, aí no Jardim Novo Mundo. Ô, Junião, entra em contato comigo. Aqui eu preciso falar contigo. Abraço.
0: Valeu, Murilo. Um abração pra vocês aí. Obrigado pela audiência,
6: boa
0: companheiro.
6: Boa tarde, amigo Jander Cavalli. O programa hoje tá maravilhoso. Com essa música do Gilberto Gilmar, o Bajur Aceso. Tô ainda cada vez mais rindo ainda. Um abraço a você, meu amigo. Bom final de semana e um feliz domingo pra vocês da Rádio 99. Marcos Antônio, do Condomínio Santa Rita.
0: Valeu, Marcos. Um abração aí pra você, pra todos os amigos. Olha o modão chegando aí. Eduardo Costa com Cleiton e Romário. Fui dando porrada.

0: 5, primeiro lugar em audiência, é o Boteco 99, lá o Ana Prado.
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0: Guilherme Santiago.
2: Quem tá apaixonado?
0: Olha o modão aí, apenas bons amigos. 985-989-50. Pra você participar comigo, boa noite. Onde quer que você esteja ouvindo aqui, é 99,5. Muito obrigado pela amizade.

0: Mineiro e Marciano me telefone mais. Deixa eu mandar um abraço aqui pra Ivete.
1: Oi, Jander Carvalho, aqui é a Ivete do Parque das Flores. Também sou ouvinte da rádio desde 99. Já fui tanto aí nessa emissora, mas eu não te conheço. Conheço todos os outros, minha querida. Toca uma música boa aí pra nós, sabe de quem? Do Edmar Samuel, Romance Rosa. Ofereço a todos do grupo 99,5. E coloca eu na promoção, quero ganhar essa cafeteira aí elétrica, tá bom? Boa tarde pra você. Um abraço, Jandi.
0: Outro, deixa com nós, tá? Tudo de bom pra você. Lázaro Rodrigues tá com a gente aqui também.
2: Boa tarde, Jander.
0: Olá.
2: Sou a Lázaro aqui da cidade Satélite. Tô aqui te ouvindo e dando uma organizada aqui na casa.
0: Coisa boa.
2: Separa a mesa 46 pra mim, tá? Tô chegando pra tomar uma geladinha. Beijo.
0: Valeu, minha querida. Beijão pra você também. Oi, Alessandra, tudo bem? Obrigado pelo carinho, Rosana. Rosana Marcelo. Tá no Independência Mansões. Ana Maria também mandou mensagem pra gente. Tudo bem, Ana?
3: Ana Maria Santana, professor Jamil. Tô aqui ouvindo o Boteco, tá maravilhoso. Manda um abraço pro professor Jamil, todos que estão ouvindo.
0: Uhum.
3: Que era a mesa 42.
0: Bom 42. Final de semana, né? Valeu pra vocês aí também, tá? Todos em professor Jamil. Oi, Cleibe do Guincho. Um abraço, companheiro Célia Rodrigues. Tá em Anápolis. Valeu, Célia. Um abração aí pra você também. Chile no Jardim Vila Boa, muito obrigado pela companhia, pela audiência. José Santana, Setor Progresso, mandou mensagem pra gente também. A Marina, tudo bem, Marina? Obrigado. Maria Angélica, Maurício Carrijo, Senador Canedo, um abraço pra vocês. Pedindo aqui a mesa 3, tá no conjunto Morada do Morro. Abração pra você, pra sua família. Rosângela Vaz, também mandando mensagem aqui pra gente. Deixa eu ouvir o áudio aqui da Rosângela.
4: Boa noite, Jander.
0: Boa noite.
4: Carvalho. Aqui é Rosângela Vaz da Rocha, da Chácara Barro Branco. Ofereço toda a programação desse boteco que está maravilhoso. Cada música melhor do que a outra. Aos amigos da madrugada, de 0 a 100, para mim não esquecer de ninguém. Reserva a mesa número 7 aí para mim, se alguém ainda não escolheu.
0: Opa,
4: ela, né?
0: Já
4: tô chegando. José Daniel, tá ligado aí, né?
0: Com certeza. Um abração pra vocês aí. Tudo de bom. Já já. Até mais. 99,5. 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
2: Baculejo acabou que chegou pro médico, dele falou: doutor, eu manco porque eu tenho uma perna maior do que a outra. O que que o senhor faria nesse caso aqui? O médico falou: olha, eu provavelmente também ia mancar, viu? 99%
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4: 6:32 em Goiânia. 99,5.
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2: Depois da definição dos quatro semifinalistas, a Copa Libertadores da América só volta no mês que vem, com os jogos entre Estudiantes e Flamengo, Fluminense e Palmeiras. As partidas estão programadas para os dias 14 e 21 de outubro, mas a Conmebol, nos próximos dias, ainda vai sortear os detalhes dos confrontos. Vale lembrar que a Copa Libertadores da América será decidida neste ano em jogo único, tal como já tem acontecido nas últimas temporadas. A final da Liberta está marcada para o dia 28 de novembro em Montevidéu, capital do Uruguai.
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5: 6h37 em Goiânia.
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0: Estamos de volta, continua o nosso Boteco 99, melhor da música sertaneja aqui. 99, Sander Carvalho. Muito obrigado pelo carinho, pela companhia. Oi, Gersina, tudo bem? Nicomar Ferreira tá ligado com a gente também. Ilma Pereira, Morada do Sol.
1: Boa noite, Jander.
0: Boa noite.
1: É nóis.
0: Tamo junto.
1: Eita, Buda Eco. Esse boteco aí tá bom demais. Vamos só ouvindo essas musgonas apaixonadas. Ilma Pereira da Silva, aqui do setor Morada do Sol.
0: Valeu, Ilma. Obrigado pelo carinho.
2: Boa noite, locutor. Tudo bem?
0: Tudo jóia.
2: Está falando é Maria do Carmo, aqui do Vale do Sol. Aparecida de Goiânia, desde 5 horas da manhã que eu estou ligadinho em vocês.
0: Coisa boa.
2: É, guarde para mim a 51. A mesa 51. E ofereço a próxima música para minha filha, que está fazendo 25 anos hoje. Minha princesa da mãe, né?
0: Parabéns para ela.
2: Tem duas netinhas, Ana Maria e Mariana. Eu quero oferecer para ela a próxima música, Ana Gabriela de Souza Assis.
0: Ana Gabriela.
2: Mora lá no Jardim do Buriti. Eu moro aqui no Vale do Sol. Um abraço, locutor. Boa noite.
0: Valeu, para Maria. Tudo de bom aí para você, para Ana. Parabéns, felicidades. Recebo um abraço também aqui de toda a equipe. Toda a família 99,5, tá? Marlúcia Alves, tudo jóia? Boa noite pra você também. Jaqueline, tá ligada comigo no Guanabara.
3: Meu nome é Jaqueline. Beleza. Que boteco maravilhoso, com o Rick Renner. Boa tarde. Eu queria ouvir a música maravilhosa, Boate Azul. E eu quero concorrer aos prêmios. Boa tarde.
0: Valeu, Jaqueline. Helena Maria também tá com a gente, tá em casa, tá dando uma faxina. E ouvindo a gente, pediu aqui a mesa 33. Helena mora no Jardim Nova Esperança. Muito obrigado aí pela audiência. O Domingos também mandou mensagem, tá em Senador Canedo.
4: Boa noite, Jander Carvalho. É o Domingos, Senador Canedo.
0: Jantar. Fala, meu companheiro.
4: Meu espetinho, Morado Bosta, Senador Canedo. Manda um alô aí pros clientes aí. Morado Bosta, Senador Canedo. Aqui tá dando um ventinho gostoso, parece que vai cair alguma coisa, né?
0: Aí sim, hein, meu companheiro. Um abraço pra você. Pra todos em Senador Canedo, Christian Ralph, pra gente matar a saudade, é o nosso Boteco 99. Aumente o volume, diz pra ela.

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É muito bom estar com você na 99,5, Camila. Leonor tá no Vera Cruz 1, ligada com a gente, Jefferson em Anápolis. Abraço, obrigado pela audiência. E hoje tem presente, tem par de ingressos open bar pro registro histórico com Luan Santana, domingo 27 de setembro no Estádio Olímpico. Tem cafeteira elétrica, mais a camiseta lindona da 99. Então mande mensagem e participe. Fred e Fabrício. Olha o modão aí.

0: de Goiânia, Hugo e Guilherme com Maiara e Maraíza.
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0: É o nosso Boteco 99, tá chegando ele. Eles, né? Mirosmar e Wilson, Zezé de Camargo e Luciano. 1992, Brigue Comigo, Mas Não Vá.

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3: Boa noite pra você, já estamos de

Obrigado pela companhia, pelo carinho. 7h36 em Goiânia. Boa noite pra Alessandra no Jardim Tropical, dizendo que só ama, a programação tá demais, valeu. Daqui a pouquinho sorteio par de ingressos, open bar pro show Registro Histórico com Luan Santana, domingo dia 27 de setembro no Estádio Olímpico. Tem também a cafeteira, tá gente? 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

0: Não precisa de você. É o nosso Boteco 99, muita música. Melhor da música sertaneja aqui.
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0: Até 8 da noite juntos, na número 1 de Goiânia. Rio Negro e Solimões, você lembra dessa?

0: Jorge Matheus, e o nosso boteco tá chegando ao final. Saindo prêmios aqui, convite para curtir o Luan Santana, convite Open Bar. Registro histórico Luan Santana, domingo 27 de setembro, no Estádio Olímpico, saindo aqui para o Alexandro de Souza Silva, telefone final 0444. E quem leva de presente a cafeteira elétrica mais a camiseta lindona da 99 é a Marta Gomes Vieira. Ela, telefone dela, ela mora no setor Coimbra, telefone final 3158. A gente se encontra amanhã, 8 horas da manhã, no Flashback 99. Depois tem Ritmo Quente. Que Deus abençoe você, a sua família. Vem aí, meu amigo Giliard Vieira, voltando de férias, vai te fazer companhia numa agitação. Beijo grande, fiquem com Deus e até amanhã.
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19 de setembro, 8 horas e 3 minutos, começando agora o nosso Agitação, hein? Vamos juntos por aqui. Agitação. Até meia-noite. 99,5. Lembrando que o Agitação vai até as 4 da manhã. A primeira parte é comigo, eu sou o Giliardi. É muito, muito bom reencontrar você aqui na programação da rádio. Tamo junto, né? Tamo junto. Conto com a sua audiência, com o seu rádio ligado e com a sua participação através do nosso WhatsApp. Quero você mandando mensagem a partir de agora através do nosso Zap Zap, número 985989950, tá legal? Texto ou áudio? Áudio, 30 segundos. Fala o teu nome, bairro, cidade. Conta pra gente o que você tá fazendo de bom, qual é a boa pra esse final de semana, além de ouvir a 99, né, claro. E vamos curtir muita música boa. A gente abre aqui, ó, com Cleiton Romário, Zé Felipe. Muita música boa, Se Eu Te Perdoar, hein? 8 e 4.

0: é mais. E Pablo, aqui no Agitação, Saudade Inconveniente. 8h16, ótima noite, bom final de semana pra você que tá ligadinho com a gente. Guilherme Silva também passou por aqui, Israel e Rodolfo, Cleito e Romário e Zé Felipe a primeira, hein? Se eu te perdoar, 8h17, tô esperando a sua mensagem, seu recadinho, seu alô. Vamos juntos, hein? Curtir música boa, bater papo. Até meia-noite você manda o seu recado no 985989950. Quem tá por aqui? Nosso amigo Edson Vieira, em Senador Canedo, tá em casa, descansando, na boa. Tá calor por aí, Edson? Tá calor, né? Tá quente. Ô, calorão, hein? Meu Deus do céu. Alessandra, Jardim Tropical. Alô, Giliardi. Alessandra por aqui, ó. Acabou as férias. Vamos trabalhar, Alessandra. Tamo junto, hein? Conto com a sua audiência. Um beijo carinhoso. Um ótimo final de semana. Josiane de Assis. Alô, Josiane. Bairro Hilda Aparecida de Goiânia. Deixa um abraço pros amigos Elivane e Rosemar, que estão lá na Transamazônica, no Pará, com certeza também ouvindo a gente, né? Um abraço para vocês, bom final de semana. Eurípedes Martins, fala Eurípedes, boa noite.
1: Alô, boa noite, meu amigo Juliard Vieira, que é o Eurípedes Martins Elizânio, diretamente do Rio Verde, Goiás, bairro Martins. Gostaria de mandar um abraço para toda a galera aí do grupo da 99,5 FM Goiânia e para todos do fã clube. Mando um abraço aqui para toda a minha família aqui em Rio Verde, Goiás. Todo mundo, a gente ouve porque gosta. Tchau, obrigado.
0: Valeu, querido. Obrigado. Abraço pra você, pra família toda, pros ouvintes em Rio Verde. Bom final de semana. 8h18, Michel Teló.

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0: 5 a gente ouve porque gosta. Agora são 8h57, Mama, Jonas Blue, William Sinch. Você também curtiu Dilcinho, Matheus Fernandes, Baby Me Atende, Humberto e Ronaldo, Saudade Véia, Danilo e Davi, Eu Não Sou Terapia. Vamos lá pro zap da rádio, a sua mensagem, o seu alozinho aqui com a gente, 985989950. Um abraço pro nosso amigo Joviano, tá em casa, em Anápolis, com o rádio ligado. Valeu, Joviano, abraço pra você aí, bom final de semana. Marcos Antônio, do Santa Rita. Alô, Giliade. Seja bem-vindo de volta, sentimos sua falta, hein? Bom fim de semana, valeu, Marcos. Estava de férias, descansei aí duas semaninhas, mas tô de volta aqui, ó, rente no batente. Tamo junto, companheiro. Um ótimo sábado pra vocês aí do condomínio Santa Rita. Vanessa, o Elkson e a Vitória, no Paulo Estrela, acompanhando aqui o Agitação. Valeu, gente, abraço pra vocês aí do Paulo Estrela. Merilda Pereira, alô, Merilda, beijo pra você. E a Valéria, que também tá ligadinha com a gente. Fala, Valéria.
1: Oi, boa noite, equipe maravilhosa da Rádio 99. A gente ouve porque gosta. Oi, Gilé, tudo bem? Boa noite. Então, meu nome é Valéria de Fátima, moro aqui no Jardim das Oliveiras, Senador Canedo. E gostaria de oferecer a próxima música para a Baldirene, linda Márcia e Paulo Henrique em Bela Vista de Goiás. Um cheiro para vocês tudinho. Obrigada.
0: Ô, Valéria, um cheiro pra você também, a gente que agradece a atenção, o carinho, a sua mensagem, beijo carinhoso. Shirley, Jardim Vila Boa, em casa, descansando e ouvindo a 99,5. Um beijo pra você, Shirley. Bom final de semana, 8h58, a gente volta já já, hein? 99,5.
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3: O Goiás tem dois retornos para o jogo de amanhã contra o Avaí pela Série B do Campeonato Brasileiro. A equipe esmeraldina enfrenta o time catarinense às 16h no estádio Ailê Pinheiro. E em relação ao último confronto, quando o Verdão venceu por 3-1 Botafogo de Ribeirão Preto, o técnico Moza não poderá contar com o volante Felipe Machado, ele que está suspenso por acúmulo de terceiro cartão amarelo. Em contrapartida, o treinador tem dois jogadores que estavam no departamento médico e agora estão recuperados. Ambos laterais, pela direita Rodrigo Soares e pela esquerda Nicolas. Amanhã, 16h, estádio Ailê Pinheiro, é a Série B do Campeonato Brasileiro com Goiás em campo contra o Avaí.
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